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3: 9:38.
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4: 9:48.
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1: Hora da Progresso e temperatura. Agora são 9:32 e o sinal de internet começa a dar sinais, né, de que vai voltar a realidade. E por isso nós podemos trazer agora, neste momento, né? E por isso só estamos trazendo neste momento o quadro do tempo com o Peter Scheuer, que deveria ter ido ao ar mais cedo aqui no 106.9. Abrindo, portanto, antes da mensagem do dia, o nosso quadro do tempo. São 9:33 agora.
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1: E pedimos escusas aos nossos ouvintes, porque somente agora a gente está trazendo a informação que normalmente a gente traz mais cedo, lá por 9:15 da manhã, mais ou menos, né? E hoje às 9:33 é com ele.
6: Meteorologista Peter Scheuer.
1: E é com o Peter, então, que a gente vai conversar nesta manhã de... quinta-feira, ainda... via WhatsApp, né? Não é ao vivo porque a internet não nos oferece isso. Alô, Peter, bom dia para você. Qual é a previsão para hoje, para amanhã, para depois de amanhã, que é sábado, para domingo e para semana que vem, hein? Bom dia para você.
7: Bom dia. Segue com tempo mais firme ao longo dessa quinta-feira, com temperaturas que mantêm uma certa amplitude térmica. Frio nesse início de manhã, com temperaturas em progressiva elevação, com máximas próximas aí dos 24, 25 graus agora durante o período da tarde. É uma massa de ar frio e seco que perde força gradativamente na sequência do dia e acaba, de uma certa forma, inibindo o processo de formação de nuvens de chuva hoje. Então, hoje é um dia bem aproveitável, propício para quem vai plantar,

0: caminhar, colher, pulverizar. Amanhã segue com aumento gradativo das nuvens. De manhã, quem sabe um outro local já tem alguma pancada, mas quanto mais em direção ao período da tarde e noite, maior a probabilidade para ter a ocorrência de chuva. Mais locais tem chuva, quanto mais próximo do estado de Santa Catarina, maior a probabilidade. Durante o decorrer do sábado, chove o dia todo, são chuvas que vão e voltam, podem vir acompanhada por trovoadas, e no domingo o tempo melhora bastante, não 100%, mas já melhora bastante, devido à entrada de uma massa de ar mais seco. Segunda, terça, quarta, tempo bom, frio durante as madrugadas e manhãs e agradável durante as tardes. Peter Scheuer, meteorologista, com a previsão do tempo.
1: Obrigado, Peter, pela informação. E a gente quer dizer que essa informação aí, a gente vai trazer de volta lá no horário costumeiro, né? Em que a gente repete as informações do tempo lá próximo do meio-dia, entre 11 e meio-dia a gente repete, até porque os ouvintes de rádio eles se renovam a cada instante, né? E só estamos trazendo essa informação agora às 9h33, como eu já falei, agora são 9h36 pelo horário de Brasília, em função da deficiência entregue do sinal da internet pela empresa que nos fornece o sinal, né? Estivemos sem sinal até há poucos instantes. Isso traz um transtorno na vida de qualquer um, né? Não se vive mais sem internet, sem WhatsApp. Essa é uma realidade. Portanto, estamos trazendo só agora e vamos repetir lá no horário alternativo que a Progresso sempre coloca à disposição, né? Entre 11 e meio-dia, 9h37, pelo horário de Brasília, a temperatura. Vamos dar a temperatura, vamos fornecer a temperatura aqui para os nossos ouvintes que estão acompanhando a nossa programação agora no centro da cidade. Já são 14 graus, olha, vejam só. 7 foi a mínima. Agora nós estamos com 9,5, um pouquinho mais que 9,5, e nós temos o dobro da temperatura que a gente tinha às 6 horas da manhã. Isso 3 horas e meia depois. E ao meio-dia para estar 20 graus de temperatura no centro da cidade de Clevelândia. Agora confira a hora certa. 9h37 pelo horário de Brasília. 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

0: Estamos nós com você ligado na Progresso FM e a informação no seu rádio manhã de quinta-feira, 9 de julho de 2026. 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
1: 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Vamos brincar da Copa do Mundo, Lucas? O que você acha?
0: Mas agora perdeu a graça, né, Mauro?
1: Pois é.
0: Mas vamos acompanhar igual.
1: Né? É, isso aí tem que acompanhar, né, até o final. Hoje começa o mata-mata das quartas. E hoje tem a França contra o Marrocos. E eu não sei se você já escolheu, a partir de hoje, 8 seleções estarão em campo, pelo menos até o sábado, né? Para escolher os 4 que vão disputar as 4 primeiras posições. Não sei se você já escolheu os seus 4, mas no meu modo de ver as coisas, eu não sou um bom entendedor de futebol, mas, olha, eu relacionaria França, Argentina, Espanha e Inglaterra. E aí, quais são as 4 seleções mais na sua observação, hein, Lucas?
0: Mauro, eu também não acompanho muito futebol, mas eu vou no seu palpite aí também. Eu também acredito que vai girar em torno dessas 4 seleções.
1: Acompanha o relator, então?
0: Isso. Mas eu acredito que vai girar em torno dessas 4 mesmo.
1: Ok.
0: A França é a mais favorita, né?
1: É.
0: Então, acredito que França passa por Marrocos. Aí vai girar em torno dessas 4 seleções,
1: arrisca,
0: com toda certeza.
1: Arrisca o palpite para hoje, o jogo é 5 da tarde, Lucas.
0: Ah, eu acredito, a França vem fazendo bastante gol aí nos últimos jogos, eu acredito que ela vai fazer no mínimo 2 aí em cima do Marrocos.
1: Tá certo. E a próxima música do Chitãozinho Chororó, vamos oferecer para quem, hein?
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1: 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São 9 horas e 45 minutos. Agora 15 para as 10 na Progresso FM. 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

Meus amigos do rádio, 9h46 agora no horário oficial do Brasil. E o nosso quadro de conversa está no ar, está na sua companhia, nesta manhã de 9 de julho de 2026. Pode parecer chato ler um capítulo inteiro sobre genealogia, ou um livro inteiro sobre genealogia. Você já experimentou isso? Eu já. E a Bíblia tem alguns livros que falam de genealogia. E um deles é Gênesis. Você quer dar uma espiada lá? Gênesis capítulo 5 é a nossa sugestão de uma boa leitura de genealogia. No entanto, dela, muita gente pode achar enfadonho, né? Mas dela nós podemos tirar preciosas lições, sabia disso? Os primeiros filhos de Adão e Eva foram Caim e Abel, como nós sabemos, né? Por inveja, Caim matou o seu irmão, sabemos também, ainda que o dono do mundo o avisasse para que resistisse ao pecado. Em seguida, o homicida retirou-se e foi morar longe dali onde se encontrava, e ainda que a graça do Altíssimo estivesse sobre ele, não há indícios de que tenha se reconectado ao dono do mundo. Depois disso, Adão e Eva tiveram outro filho, é o que conta a genealogia, e se chamou Sete. E quando este teve um filho chamado Enos, começou-se a invocar o nome do Senhor, e ele escolheu o caminho de volta para o dono do mundo, tal qual Abel fizera. Então, a genealogia mostra que nossos atos têm consequências.

Caim, também há alguns descendentes de destaque, como Jabal, por exemplo, o primeiro a morar em tendas e criar rebanhos. Jubal, pai dos músicos, e Tubal-Caim, o primeiro ferreiro. Embora fossem muito criativos e tenham contribuído para a sociedade, não há qualquer destaque positivo em relação à vida deles com o dono do mundo. O que se segue é uma história de violência e assassinato e não de paz. Que legado, meu amigo do rádio? Agora permita que eu faça essa pergunta para você. Que legado você quer deixar para as futuras gerações? Seja um exemplo de alguém que ande com o dono do mundo. Se seus antepassados não seguiram a ele, mude a história de sua genealogia hoje. E a partir da sua vida, o dono do mundo pode escrever uma nova fase de bênçãos em sua família. Sabia disso? O maior legado que você pode deixar à sua descendência, sabe o que que é? É o exemplo de uma vida de temor e obediência ao dono do mundo. Pense nisso, meu amigo. Pense nisso, minha amiga. Mas pense com carinho, hein? Pense, reflita bastante e repita com o nosso programa aquela frase de todo dia aqui no nosso canal aberto. Apesar de tudo e sob todos os pontos de vista, eu vou indo cada vez melhor e melhor em todos os sentidos. Diga e acredite que hoje você está melhor do que ontem e pior do que amanhã, porque amanhã você vai estar muito, muito, muito, muito melhor do que hoje. E ande para frente e olhe para o alto, é de lá que vem a luz que ilumina o meu e o seu caminho de vitórias, vivendo um dia de cada vez, e todos eles na presença do Mestre.

0: conselho você daria para as pessoas desanimadas?
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0: Como consegue manter viva a esperança de um mundo melhor? 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

0: Dedico essas músicas aos meus melhores amigos e amigas, a todos que têm mais de 50 anos. Aprecie a letra. Acredito que diz um pouquinho de cada um de nós.
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9: Música, informação na sua manhã de quinta-feira na Progresso FM. São 9:55, 5 para as 10, hein? Tem artistas celebrando os 400 anos das missões jesuíticas no Rio Grande do Sul. Chitãozinho Chororó, Cheiro de Relva e o grupo Get Wash Shipe. É, Juliane Souza, Vinícius Cruz, Ana Macedo, cantando aqui no programa Assim, Assim Seja Deus. Bom dia para você.
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2: A hora e a temperatura acompanhando você, hein? Agora são 10:07:53 e a temperatura está na marca. É a hora que a gente olhou, ó, poucos instantes atrás estava em 14 graus, né? Agora a temperatura no centro, 16 graus. É isso aí, 16 graus de temperatura no centro de Clevelândia. E a ANSOP está projetando queda de 37% no FPM das prefeituras no Brasil. A partir de quando? Deste mês de julho. As prefeituras vão ter que se segurar, hein? Daqui a pouco a gente conta mais para você aqui no programa.
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0: para que cortem cargos comissionados, horas extras de servidores, funções gratificadas e serviços terceirizados diante das dificuldades de arrecadação apresentadas pelos municípios. É a recomendação da ANSOP prevendo esta queda de 37% no fundo de participação dos municípios. 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
3: E a hora certa da Progresso FM para você. Agora 10h25. Pelo seu horário de Brasília.
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3: E aí, música na sua manhã, tem Kleber e Cauã, Milo Adjetivos e o Zé Neto e Cristiano, a cadeira cativa. Bom

0: Quem gostou faz barulho aí.
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3: 10h32.
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2: É, e a gente acompanha a notícia e conta pra você, né? 10h42, a informação atrasada aqui no programa, 16 graus é a temperatura no centro da cidade de Clevelândia. Jornalismo pra você saber mais e melhor aqui na Progresso FM. Polícia desarticula organização criminosa especializada em furto de caminhonetes de luxo, hein? A Polícia Civil de Marmeleiro, com o apoio da Polícia Civil de Santa Catarina, deflagrou na manhã de hoje, quinta-feira, a Operação Fronteira, com o objetivo de desarticular uma organização criminosa especializada no furto de caminhonetes de luxo. A ação contou com o apoio da Divisão de Investigação Criminal de São Miguel do Oeste, Delegacia da Polícia de Dionísio Cerqueira, Santa Catarina, e Delegacia da Polícia de Barracão, aqui no Paraná, ambas na fronteira. Durante a ação, foram cumpridos 6 mandados de prisão e 13 mandados de busca e apreensão. As investigações, segundo informação que chega para o nosso jornalismo, começaram através do cruzamento de dados de registros de furtos de Joinville e Flor da Serra do Sul nos meses de abril e maio. E de acordo com a Polícia Civil, o grupo agia com especialização e tecnologia para burlar o sistema de segurança dos veículos, utilizando veículos de apoio para o reconhecimento dos alvos e segurança da rota de fuga. O grupo criminoso é responsável pelo furto de 10 caminhonetes de luxo em Santa Catarina e no Paraná. Após o furto, os veículos eram levados para a região de fronteira, onde eram comercializados de forma clandestina. 10h44, pelo horário de Brasília, chamando agora.
0: Unidade móvel chamando. Unidade móvel chamando. Unidade móvel chamando. Unidade móvel chamando.
2: Vamos pra rua então, né? Chamar nossa unidade móvel que está nas ruas de Clevelândia. É com você, Claudemir.
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0: pancada, bebê.
1: Gustavo Lima!
2: João Bosco e Vinícius.
1: Palmas, palmas pro bebê aí.
2: Obrigado, irmão.
1: Uou!
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4: Às 10h53 tem Gustavo Mioto e Murilo Rufi, novos, sozinho. Bom dia pra você.

0: Gustavo Mioto, senhoras e senhores.
1: Murilo Ruf, senhoras e senhores.
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2: Olha a hora, hein? Olha a hora para não perder o seu compromisso. 11:58, dois minutinhos antes das 11 horas da manhã. 11:58. Mulher é presa por tráfico, posse de arma de fogo e corrupção de menor. E foi presa pela polícia de Salto do Lontra. E daqui a pouco eu conto mais detalhes para você aqui no 106.9, a sua rádio da comunidade.
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2: Olha a hora, hein? 11 horas, mais um minuto, 45 segundos. É hora de sabermos das notícias nacionais e internacionais. 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
11: Quinta-feira, 9 de julho de 2026, o governo federal notificou 37 fintechs suspeitas de movimentar dinheiro de bets ilegais no Brasil. O objetivo da atuação é bloquear os recursos e incorporar o dinheiro aos cofres da União. Essas instituições financeiras movimentaram transações de 160 casas de apostas sem autorização para operar no país. O executivo também derrubou 54 mil sites que hospedavam bets irregulares. Mais de 9 toneladas de maconha foram apreendidas em 3 ações policiais em Minas Gerais. Numa das operações, foram cumpridos 7 mandados de prisão e 8 de busca e apreensão em cidades do estado, da Bahia e de Mato Grosso. A cantora Bonnie Tyler morreu aos 75 anos em um hospital português. A informação foi divulgada pela família nas redes sociais da artista. A cantora foi internada em maio, quando foi submetida a uma cirurgia intestinal de emergência e colocada em coma induzido. Nascida no país de Gales, Bonnie Tyler ficou conhecida por hits como Total Eclipse of the Heart, It's a Heartache e Holding Out for a Hero. No Brasil, a cantora fez dueto com Fábio Júnior nos anos 1980, na música Sem Limites para Sonhar. No horário de Brasília, 11 horas e 2 minutos.
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1: É para você saber mais e melhor. Manhã de quinta-feira, 9 de julho, hora e temperatura. 11 horas e 8 minutos, 18 graus de temperatura. Aqui dentro tá frio ainda aqui nas instalações da Progresso FM, porque a gente está aqui dentro. Mas o solzinho lá fora tá muito, muito, muito, muito gostoso, hein? Jornalismo da Progresso, agora para você saber mais e melhor. Notícia que vem de Salto do Lontra identifica que mulher é presa por tráfico, posse de arma de fogo e corrupção de menor. Na tarde de ontem, por volta de 17 horas, segundo o relato da Polícia Militar e da Polícia Civil lá de Salto do Lontra, numa ação, né, numa operação, resultou no flagrante de tráfico de drogas em uma residência. No local, os policiais apreenderam uma grande quantidade de entorpecentes e uma arma de fogo com a numeração suprimida. Na casa foi encontrado um adolescente realizando a venda de drogas, além de dois usuários. A responsável pelo imóvel e pelos entorpecentes havia deixado o local momentos antes, mas foi localizada e presa após buscas no município de Santa Isabel do Oeste. Durante a operação, segundo os policiais civis e militares, foram apreendidos 29,5 gramas de cocaína, divididas em 15 pinos prontos para comercialização, 71,1 gramas de maconha, um revólver calibre 38 com numeração suprimida e seis munições do mesmo calibre, R$ 732 em dinheiro fracionado, uma

0: vagas no Cine no dia de hoje, neste dia 9 de julho, são as seguintes: auxiliar de produção em madeira, mecânico diesel com experiência, frentista, levar currículo, garçom, serviços gerais de armazém, empacotador para mercado, auxiliar de açougue, operador de caixa de supermercado, auxiliar de produção em madeireira e caldeirista. Estas são as vagas existentes no Cine no dia de hoje. Vou repetir: caldeirista, auxiliar de produção em madeireira, operador de caixa supermercado, auxiliar de açougue, empacotador, serviços gerais de armazém, garçom, frentista, mecânico diesel com experiência, auxiliar de produção em madeireira. Interessou, meu amigo? Vai no Cine, ali pertinho do fórum. Mais uma informação importante para você aqui no programa.
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0: 11:12, numa homenagem a Bonnie Tyler, que nos deixou, cantora lá inglesa, né? Lá do Reino Unido, e a gente traz uma canção muito bonita. Ela interpretou com o Fábio Júnior, Sem Limites para Sonhar. Depois, a banda Céu e Cantos, uma solicitação, deixa eu ver daqui, um pedido musical da Rita, que está ligada no nosso programa, via net. Um abraço, Rita, tudo de bom para você. Céu e Cantos, cantando Morena Misteriosa. Bom dia para você. Hora de recordar.

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3: Olha o Roberto aí, gente. 11:30 da manhã, hein? Ele canta Arrasta uma Cadeira. Bom dia pra você.

0: 11:35.
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9: Quadro de jornalismo para você saber mais e melhor. 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E o frio, hein, gente? Vai dar uma trégua? Esse frio traz chuva ao nosso estado do Paraná, sabia? É, o frio segue em boa parte do estado, aqui no sudoeste é assim, né? Com temperaturas abaixo dos 10 graus de mínima. Hoje chegou a 7, na maioria dos municípios. E hoje, aqui não teve formação de geada, mas em outros municípios sim. Palmas acusou geada de novo, né, aqui no sudoeste. Assim foi no centro-sul, nos Campos Gerais, região metropolitana.

0: Ana, também de Curitiba. A massa de ar frio e seco, trazida pela frente fria, mantém o amanhecer gelado. E embora o frio tenha perdido intensidade em relação ao dia anterior, muitas cidades do sul, sudoeste e do sudeste ainda registram temperaturas baixas, tipo de General Carneiro e Palmas, né? O cenário também é de frio em municípios de Santa Catarina e do Rio Grande do Sul. No Paraná, o sol predomina ao longo desta quinta, mas a massa de ar frio e seco continua influenciando as temperaturas que ficam baixas ao amanhecer de amanhã e podem vir acompanhadas de nevoeiros no sudoeste. Francisco Beltrão registrou, segundo o CIMEPAR, mínima de 2,5, Pato Branco 6,2 e Palmas 4,9, Clevelândia 7 graus. A formação de geada permanece favorável nas regiões centro-sul e sul paranaense. Entre o sudoeste, centro-sul, Campos Gerais e região metropolitana, o amanhecer ainda pode ter geada em vários pontos amanhã. Durante a tarde de hoje, o tempo fica ensolarado e a amplitude térmica segue elevada. Os termômetros podem chegar a 22 graus aqui no sudoeste do Paraná. E a chuva retorna amanhã, hein? A chuva deve retornar à nossa região amanhã. A previsão indica pancadas acompanhadas de trovoadas. A mudança ocorre por causa do deslocamento da nova frente fria associada a um fluxo de umidade e calor. Ao longo do dia, a instabilidade avança para outras regiões do Paraná. 11:44 na Progresso FM.
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0: O tempo tá bom, hein? 19 graus é a temperatura, dia ensolarado. E o Peter Scheuer repete a previsão do tempo que ele nos trouxe lá. Não no horário habitual, porque hoje a gente estava sem internet de manhã, né? Mas 9:33 por ali a gente já fez o contato e trouxe a informação para você que a gente repete agora, 11:45. Fala, Peter.
3: Segue com o tempo mais firme ao longo dessa quinta-feira, com temperaturas que mantêm uma certa amplitude térmica, frio nesse início de manhã, com temperaturas em progressiva elevação, com máximas próximas aí dos 24, 25 graus agora durante o período da tarde. É uma massa de ar frio e seco que perde força gradativamente na sequência do dia e acaba, de uma certa forma, inibindo o processo de formação de nuvens de chuva hoje. Então, hoje é um dia bem aproveitável, propício para quem vai plantar, semear, colher, pulverizar. Amanhã segue com aumento gradativo das nuvens. De manhã, quem sabe um outro local já tem alguma pancada, mas quanto mais em direção ao período da tarde e noite, maior a probabilidade para ter a ocorrência de chuva. Mais locais têm chuva, quanto mais próximo do estado de Santa Catarina, maior a probabilidade. Durante o decorrer do sábado, chove o dia todo, são chuvas que vão e voltam, podem vir acompanhada por trovoadas. E no domingo o tempo melhora bastante, não 100%, mas já melhora bastante, devido à entrada de uma massa de ar mais seco. Segunda, terça, quarta, tempo bom, frio durante as madrugadas e manhãs e agradável durante as tardes. Peter Scheuer, meteorologista, com a previsão do tempo.
0: E uma nova edição do tempo aqui na Progresso, você vai acompanhar meio-dia e 55, por ordem de Moinhos Hermann.
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0: E essa deixou muitas, hein? 11:47 lá, 82, 83, 84. Bonnie Tyler, It's a Heartache. A Bonnie que

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2: Hora e temperatura, vamos conferir juntos, são 11:51, 19 graus é a temperatura. Daqui a pouco, hein? Depois do break tem agenda, vamos abrir a agenda e também tem os números de loteria. Volto logo na sua companhia.
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8: Abrindo agenda, dia da independência da Argentina. Hoje, 9 de julho, hein? Nascimento de Carlos Chagas em 1879 e nesse dia acontecia a Revolução Constitucionalista em São Paulo em 1932. 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
8: Ah, os números da sorte em 11:58. Vamos lá para a redação então conferir com o Claudemir os números de loteria. Com você aí, Claudemir.
10: E vamos lá então com loteria, sorteios de ontem, Loto Fácil, Quina, também a Lotomania e a Dupla Sena e a Milionária também sorteio ontem. Loto Fácil, concurso 3.730, número 0203, 050608, 11, 12, 13, 14, 15, 16, 19, 20, 21 e 24. 0203 05 0608 11 12 13 14 15 16 19 20 21 e 24. Quatro cartões premiados com 15 acertos. Canal eletrônico 1, Curitiba Capital mais 1, Jaraguá do Sul, Santa Catarina 1 e Sorocaba, São Paulo outro. Cada cartão levando mais de R$1.800.000 de premiação. Números da Quina, concurso 7.060. 02, 19, 27, 38 e 69. 02, 19, 27, 38 e 69. Aqui ninguém acertou, acumulou 10 milhões para hoje. Quadras foram 56, mais de 8 mil para cada uma. Ternos, mais de 4 mil cartões, R$97. Dux, mais de 114 mil Dux, R$ 4,07 de premiação. Lotomania, concurso número 2.947. 01, 08, 11, 18, 24, 26, 27, 29, 30, 39, 42, 53, 55, 58, 59, 60, 72, 87, 91 e 95. 01, 08, 11, 18, 24, 26, 27, 29, 30, 39, 42, 53, 55, 58 e 59. 60, 72, 87, 91 e 95. 20 acertos, prêmio principal, ninguém acertou, acumulou 4 milhões para amanhã. 19 acertos, tivemos 5 cartões premiados, mais de 46 mil para cada um, né? E também a dupla Sena de ontem, concurso o 2.980. No primeiro sorteio, 14, 21, 26, 31, 35 e 36. 14, 21, 26, 31, 35 e 36, ninguém acertou, acumulou. No segundo sorteio, o 13, 20, 21, 24, 26 e 36. 13, 20, 21, 24, 26 e 36. Também ninguém acertou. Então acumulou tudo, né? R$650 mil para amanhã, o próximo concurso, portanto, da dupla Sena. E a milionária, concurso de ontem também, o 370. 09, 16, 17, 20, 48 e 49. Teremos sorteados o 1 e o 4. 09, 16, 17, 20, 20, 48 e 49. Teremos o 1 e o 4. 6 acertos, 2 trevos, ninguém acertou. 6 acertos, 1 trevo, também ninguém acertou. Então a milionária acumulou, né? 72 milhões para

0: sábado que vem. Informação de loterias para você ligado no Progresso.
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3: Meio-dia e 2 em 19 graus e a temperatura. Música do Luiz Henrique, do Léo e o Panda. Malandro e malandra, boa tarde.
4: Esse é o Bar dos Maus.

0: agora junto da Miss. Obrigado.
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3: Acompanhando você agora na hora do seu almoço, hein? 4:04, 19 graus é a temperatura de ensolarado em Clevelândia hoje, mas amanhã pode chover, hein? E daqui a pouco, depois do break, tem psicologia no nosso programa. Fique ligado aqui.
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3: Meio-dia, 10 minutos, hora de falar de psicologia, né? Para tanto, o nosso psicólogo de todo dia, o Júnior Quisté, está aqui no programa para conversar com você. Hoje é quinta, Júnior. E aí, assunto para discutir hoje, amigão?
18: Olá, aqui quem fala é o psicólogo Júnior Quisté. Você se recorda que em algumas vezes aqui eu tratei do assunto de que as pessoas estão cada vez mais desaprendendo a relaxar. Parece que as pessoas têm que fazer alguma coisa, senão elas não se sentem produtivas, ou também elas se acostumaram a sempre estar com sua mente acelerada, principalmente olhando para as telas e principalmente olhando para o celular. Mas hoje, nas minhas pesquisas que eu faço diariamente, eu tenho uma boa notícia. Presta atenção. Cada vez mais brasileiros dizem trabalhar para viver e não viver para trabalhar. Entre os anos de 2024 e 2026, a parcela dos profissionais que concordam com essa afirmação cresceu de 64% para 75%, segundo a nova edição do Índice de Confiança do Trabalhador. No mesmo período, caiu a proporção daqueles que permanecem conectados às atividades profissionais durante as folgas, por exemplo, lendo e-mails ou atendendo ligações, assim como a dos que se sentem culpados por se afastar delas. Segundo esse estudo, o avanço da tecnologia tornou a desconexão mais difícil, mas também reforçou a percepção de que o cérebro precisa de pausas reais e de que uma vida significativa depende de tempo para relacionamentos, lazer e autocuidado. A ausência de descanso tem gerado insônia, irritabilidade, adoecimento físico e mental, esgotamento, isolamento social. As pessoas passaram a entender que a busca pela desconexão não é um capricho, mas uma estratégia de sobrevivência. Essa mudança, ela reflete um questionamento crescente da relação tradicional com o trabalho. Por muito tempo, nós acreditamos nessa ideia de trabalhar o máximo possível, ganhar o máximo de dinheiro possível, ser bem-sucedido para um dia ser feliz. Hoje vemos que esse não é um bom plano, nem sabemos se vamos nos aposentar. O aumento dos problemas de saúde mental e os baixos índices de engajamento mostram que qualidade de vida e bem-estar não podem ser adiados indefinidamente. Não está bom para os profissionais e tampouco para as empresas. Repensar essa lógica é urgente. A relação com o descanso, porém, varia de acordo com a faixa etária. A geração Z é a menos propensa a permanecer conectada ao trabalho fora do expediente. 35% afirmaram continuar acompanhando questões profissionais durante as folgas. Profissionais mais jovens também são os menos propensos a sentir culpa por se desconectar. Os dados que eu levantei até aqui sobre trabalho, sobre descanso, se desconectar, são dados que deveriam nos fazer pensar sobre saúde. Durante muito tempo, descansar foi tratado quase como um prêmio, algo que a pessoa só poderia fazer depois de entregar tudo, responder tudo, resolver tudo, produzir tudo e estar disponível o máximo possível. Mas o corpo, e a mente nem sempre

0: Menos brasileiros sentem culpa por descansar. Tá aí uma boa notícia. Abraços, meu nome é Júnior Quisté, sou psicólogo e eu atendo pessoas através de videochamadas todos os dias. Invista sempre em sua saúde mental.
1: Valeu, Júnior. Amanhã tamo de volta, hein? Tamo junto amanhã no Canal Aberto, encerrando a semaninha. E daqui a pouco a gente vai falar de esportes, do trabalho dos bombeiros também, no Canal Aberto da Progresso. Meio de 16, 19 graus é a temperatura.
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1: Olha a banda G10 aí, na hora do seu almoço, hein?

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2: Meio-dia e 19.
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0: quartas de finais. Agora são 8 seleções que continuam participando do Mundial de Futebol. França, Marrocos, Espanha, Bélgica, Noruega, Inglaterra, Argentina e Suíça. Apenas um jogo marcado para hoje. Jogam em Boston, às 5 horas da tarde, França, atual vice-campeã, e a seleção de Marrocos, que é uma novidade aí, né? França e Marrocos, 5 da tarde, a situação é a mesma, né? Nesta fase também, empatando, prorrogação de 30 minutos, persistindo o empate, vai para os pênaltis. Amanhã, às 4 da tarde, se enfrentam Los Angeles, Espanha e Bélgica. No final de semana, na sexta-feira, não tem jogo, mas no sábado teremos 2 jogos. Em Miami, no sábado, às 18 horas, Noruega, né? Os Vikings estão aí, enfrentam a seleção da Inglaterra. E depois, em Kansas City, no sábado também, 10 da noite, Argentina e Suíça estarão jogando. Lembrando que nessa fase valem 4 vagas para as semifinais do Mundial. As semifinais serão disputadas terça-feira, dia 14, é o primeiro jogo. E aí, na quarta-feira, dia 15, o segundo jogo. E a final será disputada, então, no final de semana, no sábado, dia 18, decisão de terceiro, e no domingo, dia 19, a decisão do título do futebol mundial de seleções. Messi é o artilheiro, com 8 gols, depois empatados em Mbappé e Haaland, com 7 gols marcados. Harry Kane vem com 6 gols marcados até o momento. É a situação no quadro artilharia da Copa do Mundo. Informação do esporte para você ligado na Progresso.
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0: Vamos encerrando as informações aqui da redação, falando do trabalho dos bombeiros comunitários, identificando que não tivemos nenhuma ocorrência registrada, também não foi acionado os bombeiros, né? Para apoio, SAMU, Polícia Rodoviária, Polícia Militar. Bom, caso de urgência e emergência, vai direto ali no quartel dos bombeiros, no bairro São Sebastião, ou liga no 199 ou 193, WhatsApp 46-3272-2949 e 46-3252-3415. Hoje de plantão está um trio, o Thiago, o Talasca, o Carlinhos Zago, né? Um quarteto estão de plantão hoje nos bombeiros comunitários de Clevelândia para as próximas 24 horas.
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4: Meio dia 28, daqui a pouco tem o show da...

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4: Quem estabelece o número dos bancos? A distribuição dos números é feita pelo Banco Central, por ordem de chegada. De acordo com a assessoria de imprensa do Banco Central, esse critério funciona mais ou menos como a troca de placa de um carro. O número do Banco do Brasil, por exemplo, é 1. Já o ABN, Ambro Banking, que comprou o Banco Real, preferiu manter o número da antiga instituição financeira, ao invés de adotar um novo. Da mesma forma, os números dos bancos liquidados ficam vagos para que outros possam ser fundados.
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0: Meio de 48, 20 graus, aqui você ouve, se instrui, hein? E tem o seu almoço musicado. Breno e Matheus, Virava Cowboy.
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0: queimadas têm diversos fatores prejudiciais. 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
7: Boa tarde. Uma área de alta pressão acaba proporcionando uma tarde 100% aproveitável, ensolarada, com temperatura próxima aí dos 24, 25 graus. Os ventos sopram com intensidade fraca moderada de norte a nordeste, é uma tarde bem mais aquecida e o tempo é bom, propício aí para quem vai plantar, semear, colher, pulverizar, fazer qualquer tipo de atividade ao ar livre. Amanhã, na sexta-feira e no sábado, já tem previsão de chuva. Na sexta, aumento gradativo das nuvens pela manhã, pontualmente um ou outro local já pode sim ter a ocorrência de alguma chuva, e durante o período da tarde e noite, chuva em todas as regiões. E essa chuva, ela pode sim vir acompanhada por alguma trovoada. Durante o sábado chove o dia todo, em alguns momentos chuva forte, em outros momentos chuva mais fraca. E também é uma chuva que pode vir acompanhada de raios. No domingo o tempo melhora bastante, essa baixa pressão se afasta e aos poucos vai melhorando, vai firmando. O início da próxima semana é caracterizado pelo tempo mais firme, tempo mais seco, frio pelas manhãs e agradável durante as tardes. Peter Scheuer, meteorologista, com a previsão do tempo.
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2: 1:04.
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nossas incoerências. Muitas vezes em nossas preces silenciosas ou no recolhimento do lar, elevamos o pensamento a Deus com um pedido recorrente: a saúde. É comum dizermos que se o Criador nos conceder o bem-estar do corpo, o restante nós mesmos resolveremos. Brindados com a saúde do corpo, acreditamos que poderemos trabalhar com honra para o sustento, estudar para iluminar a inteligência e guiar nossos filhos pelas veredas do bem. É um discurso bonito e, em sua essência, sincero. No entanto, compete-nos considerar se há coerência entre o que pedimos e nosso proceder. Por vezes, rogamos pela saúde ao mesmo tempo que agredimos nosso organismo com excessos à mesa ou nos entregando a vícios, como o tabaco, com suas dezenas de itens nocivos. Pedimos a bênção do equilíbrio enquanto nos permitimos o uso de alcoólicos, que naturalmente nos desequilibrarão física e emocionalmente. Não raro criamos problemas que transbordam para o ambiente doméstico, afetando aqueles que amamos por puro descontrole emocional. Nosso corpo físico é nosso instrumento precioso de trabalho nesta escola terrena. Mais do que isso, trata-se de uma obra-prima da engenharia divina, cedida por empréstimo para que nos alcemos para a luz. Quando o prejudicamos, criamos transtornos que poderão ser passageiros ou se instalar como doenças insidiosas. Da mesma forma, é habitual pedirmos paz. E Deus, em sua bondade infinita, sempre a envia para nós. Contudo, a conservação dessa paz em nosso íntimo é tarefa que nos cabe. A paz não é um estado estático que recebemos de fora, mas uma construção diária que exige o controle de nossas reações impulsivas, a disciplina de não agir impensadamente. Também, o cuidado com as palavras agressivas, que uma vez lançadas, semeiam má vontade em nosso caminho. Como a toda ação corresponde uma reação de igual intensidade, mesma direção e sentido oposto, se oferecemos ofensas,

purificação, estamos ensaiando dentro de nós. E seremos na Terra o reflexo de um espírito que compreendeu que viver com equilíbrio é a forma mais bela de dizer: obrigado, Senhor, pelo dom da vida. Música.

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gente boa! Chegou quem vocês queriam que chegasse. Volte Show com o Show da Tarde, diretamente da sua Rádio Progresso, 106,9 FM de Clevelândia, Paraná. O Boa Tarde da Volte Show, Boa Tarde do nosso DJ Show. Estamos aqui felizes da vida, né? Já iniciando mais uma programação em nome dos patrocinadores e também com a nossa mensagem do dia em nome de Júnior Informática.

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2: 1:36.
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0: 1:46.
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0: 1:59.
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4: 2:02.
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1: Vamos aos nossos comerciais, mas a Valde Show volta já já.
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0: É o programa Show da Tarde com a Val de Show. Mas hoje a Val de Show não está por aqui, mas amanhã, claro, estará de volta contigo aí, né? É, boa música para você. Agora são 14h21, temperatura é boa, né? O sol deu ar na graça aí pra gente no dia de hoje, né? Então, estamos aí, temos que aproveitar também, né? 21 graus neste momento no centro da cidade. 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
1: 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Uma vez a cada 4 anos, tem que assistir os outros jogos. Torcer contra a Argentina.
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6: 2:38.

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Santo Inocêncio, vamos orar por ti. Defenda os fiéis das mentiras e injustiças, para impedir falsidades, mentiras, miséria, medos e dúvidas. Em nome do Pai, do Filho e do Espírito Santo. Amém. Tem misericórdia de mim, ó Deus, tem misericórdia de mim, porque minha alma confia em ti e a sombra das tuas asas me abrigam. Até que passem as calamidades, clamarei por ti, seguindo o teu exemplo, pois a tua misericórdia é grande até os céus e a tua verdade até as nuvens. Seja exaltado, ó Deus, sobre os céus e seja a tua glória sobre toda a terra. Amém. Em nome do Pai, do Filho e do Espírito Santo. Amém.

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1: Obrigado, Nossa Senhora Aparecida, pela saúde, pela luz e pela paz, e por me guiar pelos caminhos da vida, por este mundão de meu Deus. De alma, de coração, muito obrigado.

0: no Rio de Janeiro. Os agentes também cumprem 21 mandados de busca e apreensão expedidos pelo Supremo Tribunal Federal. O plano de reconstrução ou reestruturação dos Correios foi parcialmente suspenso. A medida tinha sido anunciada no ano passado como contrapartida ao aval do Tesouro Nacional para um empréstimo de 12 bilhões de reais para a estatal enfrentar a crise financeira. A decisão foi tomada diante da ameaça de greve dos funcionários. Até o dia 31 de julho, ficam suspensos o fechamento de agências, o fim da gratificação de R$500 paga a servidores que atendem o público e a adoção de um sistema para mapear os recursos necessários para as operações de entrega. Cláudia Sheinbaum, presidente do México, declarou que o governo pretende apresentar queixas criminais nos Estados Unidos relacionadas a cidadãos mexicanos que morreram sob custódia de autoridades de imigração ou durante ações contra a imigração. O anúncio vem depois que a morte de um motorista mexicano causou uma grande comoção. Nesta terça-feira, no Texas, Estados Unidos, um agente do ICE disparou contra Lorenzo Salgado Araújo, que vivia ilegalmente no país há 30 anos. No horário de Brasília, 3:04.
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0: 3 e 7.
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Tá aí o som do Fábio, Fábio Júnior, só você é 15h15, estamos chegando. Caiquete, tô contigo aí, né? Para mais um programa, o Pistanejo da sua 106.9, Progresso FM. Abraço para todo mundo, bom trabalho, hein? Ótimo descanso. Quem tá de aniversário hoje, dia 9 de julho já, né? 9 de julho, quem tá de aniversário hoje, parabéns. Temperatura é boa, agradável no momento aqui na cidade. Mas o tempo vai mudando uns pouquinhos, né? Então temos que ficar sempre atentos o que vai acontecer com relação à situação do tempo, né? Mas neste momento estamos com 21 graus centro da cidade. 15h15, claro, daqui a pouquinho a gente vai falar de Copa do Mundo, nosso boletim da Copa do Mundo, que vai até o dia 20, aquele relato final, dia 20 de julho. A Copa termina dia 19, mas a gente fecha então o nosso boletim numa segunda-feira, dia 20 de julho. É um panorama total aí do que foi a Copa do Mundo. Bom, hoje já começa uma nova fase, né? Quartas e finais. Inclusive a FIFA já definiu a arbitragem para os 4 jogos. Quer saber? Quer saber se tem brasileiro apitando aí? Será que tem? Será que não tem? Bom, o jogo da Argentina com certeza não vai ter brasileiro apitando, né? Mas já a gente vai ter essa informação no nosso boletim da Copa. As seleções estão chegando também aí aos estádios, né, que jogam às 5 da tarde. Tudo isso daqui a pouco para você que está ligado na programação, tá bom? Pertinho da gente, na Coronel Manuel Ferrabello, nos bairros, no interior, na região toda, rdprogresso.com.br, nosso WhatsApp 991 13 9386, 991 25 7176.

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3: É, Pistaneja contigo aí no clima, no climão aí, né? Um abraço pra todo mundo, hein? É, Copa do Mundo tá indo embora, hein? Só 8 seleções estão aí, né? Disputando o Mundial. As donas da casa, todo mundo já saiu, né? O México saiu, Estados Unidos saiu, Canadá saiu, né? Brasil saiu, Alemanha saiu, vejam só, né? É, exatamente. Brasil com 5 títulos, Alemanha com 4. 4 títulos. A tricampeã e a Argentina tá ali com 3 títulos, tá aí, né? Tá aí, uma das favoritaças a faturar mais um título aí. Muito bem, daqui a pouco o nosso boletim da Copa do Mundo para você. O jogo começa às 5 da tarde, né? Começa, é só um jogo hoje, outro amanhã, depois 2 no sabadão. Bom, a Associação Massa de Clevelândia, a MC, joga amistosamente sábado que vem contra a equipe do Esporte Clube Seca Litro de Pato Branco. O jogo vai ser em Pato Branco, né? E lá no campo do Largo da Liberdade, campo sintético do Largo da Liberdade em Pato Branco. Será sábado a partir das 15h30 esse compromisso. Ontem tivemos uma movimentação também no futebol nacional, né? A Série B do Brasileirão. Jogaram Ponte Preta e Criciúma. E o Criciúma venceu. Ponte Preta 1, Criciúma 2. Ontem à noite esse jogo aí. Amanhã teremos em Juventude e Vila Nova, às 7 da noite. Esporte Brusque também amanhã. Domingo tem Operário e Ponta Grossa em Ponta Grossa contra o Novo Horizonte. Domingo, 11 da manhã esse jogo. Jogo horário bom para assistir, né? 11 da manhã. O horário tá fazendo um churrasquinho aí, vai assistindo o jogo, né? Operário e Novo Horizontino, domingão. São Bernardo e Cuiabá, 4 da tarde no domingo. Avaí e Náutico. Atlético Goianiense enfrenta o Fortaleza às 18 horas. E às 19 tem CRB e Goiás no domingão. Segunda-feira tem América Mineiro e Londrina, e Ceará e Atlético jogam na segunda-feira também. Segunda-feira mais tarde, às 20h30. Vamos de música aqui no Blues. 3h33.

Vamos lá, chegando com o boletim da Copa do Mundo. 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
0: É Copa do Mundo, Copa do Mundo. As 8 seleções classificadas para as quartas e finais começam a partir de agora correr atrás de 4 vagas para as semifinais do Mundial. Daqui a pouco tem jogão França e Marrocos. Daqui a pouquinho tem esse jogão aí, né? Encontro entre Mbappé, artilheiro da França, e o Hakimi, artilheiro do Marrocos. Jogaço de bola daqui a pouquinho. Para você ter uma ideia, a arbitragem, a FIFA já divulgou e definiu, né, a arbitragem para esses 4 jogos das quartas de finais. O jogo entre França e Marrocos, daqui a pouquinho, 5 da tarde, a arbitragem, ela será argentina. A arbitragem argentina de França e Marrocos. O jogo entre a Noruega e a Inglaterra, essa será uma arbitragem francesa. Noruega, Inglaterra, francesa, arbitragem. Outro jogo, Argentina e Suíça. Quem será que apita, hein? É uma arbitragem portuguesa. É português, Brasil, tá meio parecido aí, né? Argentina e Suíça, a arbitragem é portuguesa. E para apitar o jogo entre Espanha e Bélgica, teremos uma arbitragem, um quarteto aí, né? Inglês, arbitragem inglesa, mas vai ter um árbitro brasileiro aí, viu? O Ramon Abate será o quarto árbitro, aquele auxiliar que fica ali, né? À beira do gramado lá, o quarto árbitro. Vai ter um brasileiro por ali, na partida entre Espanha e Bélgica. E o Brasil tem chances boas de apitar semifinais, final até, né? Decisão terceiro, o Wilton Pereira Sampaio credenciado para ir nessas finais aí. Quem sabe vai apitar a grande final, né, o brasileiro. Pelo menos vão ter um árbitro na final, né? Pelo menos isso. O Wilton Pereira Sampaio. Seria uma boa, né? Seria uma boa, tomara que aconteça isso aí, né? Bom, 8 seleções em busca da do

o título da 23ª edição da Copa do Mundo. Bom, o Brasil, todo mundo sabe que é o que mais venceu até agora, né? São 22 edições, o Brasil venceu 5. A Alemanha, que já foi embora, venceu 4. Está pertinho da gente aí. A Alemanha venceu 4. A Itália, que nem participou, é a terceira vez que a Itália fica fora. A Itália tem 4 também. Tem 4 a Itália. Depois vem a Argentina, que está aí, né, favoritaça o título. Atual campeã, a Argentina tem 3 títulos, é tricampeã. Se vencer, vai para 4. Aí embola com a gente quase ali, né? Então, o Uruguai já nem está mais nessa Copa aí. O Uruguai tem 2 títulos. A França, que está favorita, só tem 2 títulos. Se vencer, este vai para 3. Quem mais? A Espanha. A Espanha também está nessa, né? A Espanha tem 1 título só. Seria uma boa a Espanha ganhar, ia para só 2 títulos. A Inglaterra também. A Inglaterra também só tem 1 título mundial. Só tem 1. Se vencer... Então é interessante a gente torcer aí que esse pessoal com menos títulos ganhe, né? Que é o caso da França, é o caso da Espanha ou da Inglaterra, né? A Argentina iria para 4 já, né? Então, iria complicar. São os campeões em 22 edições do futebol mundial, da Copa do Mundo de Futebol. Bom, daqui a pouco então, França e Marrocos, jogo marcado para as 5 horas da tarde. Daqui a pouco esse jogo aí, faltam uma hora aí para acontecer. A gente vai de música aqui no programa, já voltamos com mais no Boletim da Copa do Mundo.

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3: É isso aí, Brasilzão, não foi, né? Foi pra casa, nosso Brasilzão. É, mas daqui a 4 anos sem mais, não tem? Tem, né? Claro que tem, Brasil vai atrás. dessa sexta estrelinha, está difícil, 24 anos já, né? E vai ter mais, né? Até chegar 2030. 3,59, então, jogos, daqui a pouco entra em campo a França do Mbappé e Marrocos do Hakimi. Jogão de bola, 5 da tarde, daqui a pouquinho. Amanhã é a vez de quem? 4 da tarde em Los Angeles, Espanha e Bélgica para amanhã, no sabadão. No sabadão teremos então Noruega e Inglaterra, 18 horas, em Miami, em Kansas City, Argentina, Messi e companhia contra a Suíça, 10 da noite. Então tá aí. Acho que deu uma lógica até, né? A gente, esses 8 chegarem até o momento. Claro, a gente queria que o Brasil estivesse aí. Mas a França, a Espanha, a Bélgica, a Noruega, a Inglaterra e a Argentina, beleza, né? O que me surpreendeu foi Marrocos, né, chegar, Noruega e Suíça. É que saiu um pouco da curva aí, né? Dos palpites. Mas é assim mesmo, né? O futebol. Grandes saíram. A Alemanha saiu. A Alemanha meteu 7-1 e acabou saindo fora, né? O Brasil ficou no caminho também. E aí, Colômbia, Uruguai, enfim, todo mundo não conseguiu passar. 4 da tarde, então, o nosso boletim da Copa fica por aqui no oferecimento.

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2: 4 e 1. 4 e 7.
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7: Luzes na pista, conferido. Som ajustado, conferido. Então pode começar a festa. Este é o espaço onde a energia nunca cai. É o momento do show que agita profundamente o coração sertanejo. Chegou a hora dos grandes sucessos do sertanejo. Sequencialmente, eles tomam conta da pista mais adorada do Brasil. Do amor nas melodias, a energia das festas. Cada música traz sua emoção e lembranças. Na pista, todos compartilhamos momentos de cantar, dançar, sofrer e festejar. Porque viver o sertanejo é viver intensamente. É ter paixão, fazer amigos, encontrar-se e celebrar. É o som que nos acompanha. Aqui é o Paulinho Marcel, convidando você para essa jornada musical comigo. Você está ouvindo Pistaneja, o desfile das canções sertanejas na pista mais amada do Brasil. Apenas o melhor para dar início e animar as pistas.

0: Isso foi apenas uma amostra do que vem por aí, pessoal. O início da nossa festa sertaneja. Não sai daí, que logo mais o Pistaneja, o lugar mais amado do Brasil, estará repleto de novos sucessos.
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0: A calça cargo voltou com tudo e se consolidou como grande desejo de quem dita tendências no mundo da moda. Bom, com sua vibe utilitária marcante, bolsos laterais estratégicos e até pernas mais larguinhas, a peça é sinônimo de puro conforto. Então, seja na versão em jeans claro ou no tradicional verde militar, ela é perfeita para transmitir um estilo urbano e cheio de atitude. Então, cria a combinação ideal com tênis casuais, botas estilosas, coturnos de solado mais pesado, você pode arrasar, viu? Então garanta a sua e transforme os seus looks.
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2: Conectado. LG quer fornecer telas para os futuros aparelhos dobráveis da Apple. É o que você descobre agora junto comigo neste 9 de julho, na edição novinha do Tech World que chega agora para você.
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2: A LG está investindo pesado para se tornar uma das principais fornecedoras dos futuros aparelhos dobráveis da Apple. Embora tudo indique que a Samsung vai entregar as telas para a primeira geração desses produtos, a LG quer garantir seu espaço nos modelos que virão depois. Para alcançar esse objetivo, uma das divisões da LG, Innotek, já registrou cerca de 30 patentes desde 2019, focadas em uma peça chamada placa traseira. Essa peça fica escondida entre a tela do aparelho e a dobradiça que faz ele fechar. A função dessa peça é absorver o impacto e diminuir o desgaste de abrir e fechar o dispositivo o tempo todo, fazendo com que a tela dure muito mais tempo. Fontes do mercado dizem que a LG criou essa tecnologia pensando nos planos da Apple, que, além de um celular, pode lançar também tablets ou notebooks dobráveis no futuro.
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4: O intervalo acabou e a festa não para por aqui. A pista permanece aberta, a música continua rolando e o ritmo sertanejo está de volta com força total. Tem um momento para respirar? Ótimo, porque agora o tempo é de dançar, soltar a voz e sentir cada vibração. O Pistaneja está de volta com energia total. A sequência das canções sertanejas continuam sem parar. A cada novo bloco, a energia na pista só aumenta. Aqui tocando os maiores sucessos, na pista mais querida do Brasil. Tem estilo para os apaixonados, tem sucesso para quem gosta de dançar e tem refrão para cantarmos juntos. Esse é o clima do Pistaneja. Vamos lá, eleve o volume, reúna a turma e vamos junto, pois o passeio pelas melodias prossegue. Cada faixa é uma nova sensação. Eu, Paulinho Maciel, estou aqui novamente, levando até você os hits que agitam o nosso ambiente. Vamos manter a energia alta. Pistaneja está tocando.

0: Começamos com tudo e o primeiro bloco está no ar e a energia está a mil. Não perca o foco, pois cada volta à pista aquece ainda mais. Com vocês, Paulinho Maciel. Seguimos na companhia de todos no Pistaneja. Preparados para o sertanejo na pista, moçada?
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2: 4:31.
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5: Uma influenciadora digital conhecida como Rosa Adventures virou o assunto do momento na internet e dividiu opiniões. 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
3: Hoje já é quinta-feira, hoje é dia 9 de julho e eu tô chegando com uma edição fresquinha do Mundo Pop pra você. A estrela canadense Celine Dion lançou seu mais novo single em francês chamado Bonjour, Pardon, Merci. A música foi escrita pelo cantor Icare e produzida por Renaud Rebillot, famoso por trabalhar com grandes nomes da música francesa. Esse lançamento vem logo depois da canção Dançons, lançada em abril, mostrando que Celine está voltando com tudo às suas raízes musicais. A nova faixa é um esquenta para os shows que a cantora fará em Paris a partir de setembro de 2026, na Plenitude Arena. O sucesso é tanto que todas as 16 apresentações já estão completamente esgotadas, provando que o público estava com muita saudade de ver a diva de perto do palco novamente.
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0: foi definido na pista. A música disparou e a festa está só no aquecimento. Agora vamos fazer uma pequena pausa, apenas para harmonizar as energias. Agora chegou o instante de um suspiro ligeiro, apenas para harmonizar a energia.
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4: Cinco e nove. 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

0: Amigas, os cremes antirrugas são grandes aliados da juventude, entregando nutrientes essenciais que devolvem a vitalidade para as células da pele. Fórmulas potentes com ácido hialurônico, vitaminas e hidratantes agem diretamente na prevenção e no combate às linhas de expressão. No entanto, quando as rugas são mais profundas, os cosméticos sozinhos podem não ser suficientes para reverter os sinais do tempo. E nesses casos, a combinação com tratamentos estéticos avançados é a escolha perfeita para garantir resultados surpreendentes e duradouros.
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4: O intervalo acabou. Agora voltamos com tudo com o som sertanejo que tanto adoramos. Enquanto as tendências continuam a se apresentar, a turma não para de vocalizar as suas músicas favoritas, trazendo emoções inéditas a cada nota. Eu sou Paulinho Maciel e não paramos aqui na nossa festa eterna. Vem aí mais um bloco do Pistaneja, amada por todo o Brasil.
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0: atmosfera aqueceu, os sucessos sertanejos se iluminaram e o bloco foi eletrizante. Entretanto, é tempo de uma rápida respirada. Não se mexa, porque vem aí um bloco ainda mais explosivo, repleto de sucessos para você cantar e dançar. Eu sou Paulinho Maciel. Não saiam daí, logo mais tem muito mais emoção na pista Neja, a pista mais amada do Brasil.
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3: boatos. Uma britânica de 42 anos chamada Lori Denman levou o pior tipo de lembrança possível de uma viagem. Ela descobriu que tinha nada menos que 38 parasitas morando dentro do seu cérebro. O mistério começou quando ela passou a ter dores de cabeça horrorosas e também convulsões. Os médicos revelaram que ela estava com neurocisticercose, uma infecção grave causada pelas larvas da famosa tênia, ou solitária. O corpo dela já vinha dando avisos bizarros um ano antes. Lori levou um susto daqueles ao ir ao banheiro e colocar para fora uma tênia de 1 metro de comprimento. Na época, o médico passou uns exames e a liberou. Agora, os especialistas acreditam que ela pegou o bicho em 2007 durante uma viagem para a Índia. O mais curioso é que ela jurava ter passado longe de carnes na viagem, mas os médicos acham que ela comeu carne de porco contaminada por engano. Depois de um baita sufoco físico e mental, Lori se curou e hoje quer criar um podcast para alertar todo mundo de que a gente não é invencível.
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4: 5:31.
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5: A pista espalhou, a música ecoou e a emoção já espalhou. Emoção sem fim, paixão pela moda e aquele refrão que contagia todos. Pois a pista de dança mais amada do Brasil está sempre ativa. Aqui é o Paulinho Maciel, continuamos juntos nessa festa. Estamos iniciando mais um segmento do Pistaneja. O lugar onde o sertanejo reina supremo no rádio.
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0: calor tomou conta da pista. As melodias fluíram e já estamos todos emocionados. Agora vamos fazer um intervalo curto, só para renovar o ânimo. Não mude de lugar, porque em breve voltamos com grandes hits na Pistaneja. A pista mais amada do Brasil.
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3: 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Uma jovem de 21 anos aprendeu da pior forma possível que mãe não avisa as coisas em vão. Cheryl Maguire e sua filha tinham planejado uma viagem super especial para as Ilhas Turks e Caicos. A ideia era refazer fotos de infância no resort que a garota frequentava desde que tinha um aninho de idade. Porém, já no aeroporto em Boston, nos Estados Unidos, a jovem percebeu que tinha esquecido seu passaporte dentro do seu apartamento em Nova York. As duas até tentaram bolar um plano corrido para buscar o documento, mas não ia dar tempo. Foi aí que a mãe tomou uma decisão firme. Deixou a filha para trás e embarcou sozinha. Cheryl explicou que só fez isso porque a viagem estava ligada a um evento de reinauguração do hotel. Se fosse um passeio normal, ela teria remarcado. Cheryl confessou que ficou com o coração um pouco apertado, mas usou o erro para dar uma lição de vida na filha. Quando voltou, consolou a garota dizendo: olha pelo lado bom, você só tem 21 anos e eu te garanto que nunca mais vai esquecer o passaporte na sua vida.
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5: Preparados para a última parte da nossa festa musical sertaneja? Prepare-se para uma sequência dos últimos hits. Pois como você sabe, o melhor vem sempre no final. Os últimos hits estão a caminho. E você já sabe, o melhor está reservado para...

cantando, se emocionando. Parte da pista mais querida do Brasil. Prepare-se para os últimos grandes sucessos que marcaram o grandioso encerramento desta edição. Eu sou Paulinho Maciel e te convido para me acompanhar até o término, pois é hora de iniciar o último bloco do Pistaneja, a celebração sertaneja interminável.

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1: Oi, oi, meus queridos, tudo bem? É quinta-feira, dia 9. Hoje é o dia da Revolução e do Soldado Constitucionalista. E aqui no Sinal Verde, a dica de hoje é evitar multas e transtornos. Vamos conferir. Rodar com o licenciamento veicular atrasado gera multas pesadas e pode levar à apreensão do seu automóvel na hora. Para evitar dores de cabeça com a fiscalização, mantenha o IPVA, o seguro obrigatório e as multas sempre em dia. Aproveite também para verificar o vencimento da sua habilitação e os documentos anuais do carro. Organize a papelada antes de sair de casa e dirija com total tranquilidade.
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0: Ave Maria, cheia de graça, o Senhor é convosco, bendita sois vós entre as mulheres e bendito é o fruto do vosso ventre, Jesus. Santa Maria, Mãe de Deus, rogai por nós, pecadores, agora e na hora de nossa morte. Amém. E Maria respondeu, eis aqui a serva do Senhor, faça-se em mim segundo a vossa palavra. Ave Maria, cheia de graça, o Senhor é convosco, bendita sois vós entre as mulheres e bendito é o fruto do vosso ventre, Jesus. Santa Maria, Mãe de Deus, rogai por nós, pecadores, agora e na hora de nossa morte. Amém. E o Verbo divino se fez carne e habitou entre nós. Ave Maria, cheia de graça, o Senhor é convosco, bendita sois vós entre as mulheres e bendito é o fruto do vosso ventre, Jesus. Santa Maria, Mãe de Deus, rogai por nós, pecadores, agora e na hora de nossa morte. Amém. Glória ao Pai, ao Filho e ao Espírito Santo, como era no princípio, agora e sempre. Amém. Rogai por nós, Santa Mãe de Deus, para que sejamos dignos das promessas de Cristo. Oremos, infundi, Senhor, em nossos corações a vossa graça, para que nós, que reconhecendo pela anunciação do anjo a encarnação de Jesus Cristo, vosso Filho, cheguemos por sua paixão e cruz à glória da ressurreição. Pelo mesmo Cristo, nosso Senhor. Amém. E por intercessão da Virgem Maria, desça sobre você, sobre tua casa, sobre tua família, a bênção de Deus, Todo-Poderoso, Misericordioso, Ele que é Pai, Filho e Espírito Santo. Amém.
1: Se encerra neste momento a oração do Ângelus.
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do amor à terra. E a tradição é que nasce a cultura de um povo. A tradição é fonte perene, marcando o passado e também o presente. Tradição é rio que da fonte emana, buscando o mar do futuro. Postais da querência se apresentando, senhores. Noite de quinta-feira, 9 de julho de 2026. 18 horas, 12 minutos, 50 segundos. Temos uma temperatura de 15 graus neste momento no centro de Clevelândia, prometendo pancadas de chuva para amanhã, sexta-feira. Música nativista é o prato de agora na nossa programação da noite. Trazemos Leandro Berlese cantando Patrimônio dessa Terra, Leopoldo Racia e os Uruxês para cantar Sabe Moço, música de Califórnia, e o Luiz Marenco interpreta Quando o Verso Vem Pra Casa. Boa noite, gaúchos e gaúchas de todas as querências.

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Este é o Postais da Querência, nosso programa que toca a música nativista no início de noite, aqui na sua Rádio 106. Hora de ouvir, são 18 horas e 31 minutos e meio. Joca Martins cantando Pampa. João de Almeida Neto e Nelson Cardoso nos apresentam Peleando a Chiba. E o João Chagas Leite canta O Trem da Querência.

o trem da querência. Vamos embarcar.

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2: Amanhã, na sexta-feira e no sábado, já tem previsão de chuva. Na sexta, aumento gradativo das nuvens pela manhã. Pontualmente, um ou outro local já pode sim ter a ocorrência de alguma chuva. E durante o período da tarde e noite, chuva em todas as regiões. E essa chuva, ela pode sim vir acompanhada por alguma trovoada. Durante o sábado chove o dia todo, em alguns momentos chuva forte, em outros momentos chuva mais fraca. E também é uma chuva que pode vir acompanhada de raios. No domingo o tempo melhora bastante, essa baixa pressão se afasta e aos poucos vai melhorando, vai firmando. O início da próxima semana é caracterizado pelo tempo mais firme, tempo mais seco, frio pelas manhãs e agradável durante as tardes. Peter Scheuer, meteorologista, com a previsão do tempo.
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1: Em Brasília, 19 horas.
0: 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As notícias do governo federal que movimentaram o país no dia de hoje.
2: Olá, boa noite.
1: Boa noite para você que nos acompanha em todo o país.
2: Quarta-feira, 9 de julho de 2026.
1: Vamos ao destaque do dia na Voz do Brasil.
2: Atenção, professores. Amanhã é o último dia para se inscrever na Prova Nacional Docente.
1: Sobre o exame, nós conversamos com o secretário executivo do Ministério da Educação, Rodolfo Cabral.
3: Ela vai ser utilizada para subsidiar os processos seletivos de concursos públicos realizados, tanto no âmbito federal, estadual e municipal, para ingresso na carreira docente da educação básica.
2: Unidades móveis flutuantes da Previdência iniciaram atendimentos na região norte.
1: 7 barcos vão prestar assistência a comunidades ribeirinhas, indígenas e quilombolas até dezembro.
2: E ainda, produtores precisam validar o cadastro ambiental rural. Carlos Oliveira.
4: Ter o cadastro ambiental rural concluído é fundamental para acessar o crédito agrícola no sistema bancário.
1: Turismo. Passageiros que enfrentarem problemas com companhias aéreas poderão registrar reclamações em plataforma digital.
2: Vamos falar também de uma pesquisa sobre viagens de brasileiros com bichinhos de estimação. Natália Koslick.
5: O mapeamento servirá de base para a criação de um manual de boas práticas do segmento.
1: A apresentação da Voz do Brasil hoje é comigo, Mariana Jungmann e Luciano Seixas.
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1: 1 milhão de pessoas já solicitaram a autoexclusão dos sites de apostas online, as chamadas bets.
2: Qualquer pessoa pode fazer o bloqueio nas plataformas de apostas de uma só vez.
1: E o próprio usuário define quanto tempo quer ficar sem apostar.
6: A plataforma centralizada de autoexclusão permite ao cidadão restringir o acesso às casas de apostas para prevenir danos financeiros e à saúde mental. O bloqueio atinge todos os sites de apostas autorizados pela Secretaria de Prêmios e Apostas do Ministério da Fazenda. Para solicitar a autoexclusão, o cidadão deve utilizar o login da plataforma gov.br. Ao preencher os dados, deve informar por quanto tempo deseja ficar autoexcluído, que pode ser de 1 a 12 meses. Se desejar, o usuário pode informar também os motivos da autoexclusão, como decisão por dificuldades financeiras ou recomendação de saúde, por exemplo. Além da autoexclusão voluntária, o ministro da Fazenda, Dario Durigan, lembra as exclusões automáticas das plataformas de apostas.
7: Houve uma vedação por cumprimento de decisão do Supremo de beneficiário de programa social, Bolsa Família, BPC, que estão proibidos de acessar essas plataformas de apostas.
6: Após a autoexclusão, as operadoras autorizadas têm até 72 horas para bloquear o acesso dos usuários aos seus sites e aplicativos. Segundo o Ministério da Fazenda, 1 milhão de pessoas já fizeram a autoexclusão desses sites. Quem nunca apostou e não tem cadastro em casas de apostas também pode

0: solicitar a autoexclusão. Reportagem Nazi Brum.
1: A gestão da Câmara de Comércio Exterior manteve a alíquota de 12% no imposto de exportação do petróleo diante dos episódios no Estreito de Hormuz.
2: Ontem, os Estados Unidos interromperam o acordo de cessar fogo e realizaram novos ataques ao Irã.
1: De acordo com nota divulgada pelo comitê, a decisão tem como objetivo proteger o mercado interno e evitar o desabastecimento dos combustíveis no país.
2: A medida terá caráter temporário, com vigência de até 60 dias e será reavaliada após 30 dias.
1: Hoje, o ministro da Fazenda, Dario Durigan, afirmou que o governo federal seguirá tendo cautela com as medidas de subvenção dos combustíveis diante dos conflitos no Oriente Médio.
3: Eu tinha expectativa, sim, de tirar a subvenção da gasolina num prazo mais curto. O que a gente ouviu foi uma declaração do presidente dos Estados Unidos dizendo que o cessar-fogo estava encerrado e que o acordo de paz já não seria mais executado nos termos em que estava sendo planejado. O que nos acendeu um sinal de alerta, sim, para a cautela em que a gente tem que adotar no acompanhamento da guerra. Então, a estratégia não muda. O objetivo do Ministério da Fazenda, com a guerra diminuindo de proporção, é retirada dos subsídios, mas eu preciso ter cautela porque os eventos novos aconteceram ontem.
2: A Receita Federal iniciou uma ação direcionada aos contribuintes com eventuais débitos em aberto.
1: A iniciativa busca manter a regularidade fiscal dos contribuintes.
4: Contribuintes classificados com o selo Sintonia a Mais começaram a receber comunicações pela Caixa Postal e pelo Domicílio Tributário Eletrônico, o DTE, com informações sobre eventual existência de débitos em aberto. A regularização é necessária para evitar a inadimplência, situação que pode resultar no cancelamento do selo. A validade da classificação é de um ano, contada a partir do primeiro dia do mês de referência. O cancelamento também pode ocorrer em situações como concessão da medida cautelar, decretação de falência ou liquidação da pessoa jurídica, manutenção de irregularidade cadastral por mais de 30 dias ou enquadramento como devedor contumaz. Reportagem Edinaldo Júnior.
2: Sabia que eliminar o acúmulo de capim seco, galhos e folhas cria barreiras naturais para reduzir o risco de incêndios durante o período de seca?
1: E essa técnica tem um nome e uma regulamentação. É o que vamos ouvir agora na reportagem de Márcia Fernandes.
5: Atear fogo numa área para evitar queimadas. Parece contraditório, mas trata-se de uma técnica recomendada para evitar grandes incêndios florestais na época da seca. São as chamadas queimas prescritas. O fogo é colocado de forma controlada em áreas demarcadas. Com isso, é eliminado o acúmulo de capim, galhos e folhas que podem servir de combustível para incêndios. É o que explica Hudson Coimbra, analista ambiental do Instituto Chico Mendes de Conservação da Biodiversidade, ICMBio.
6: Uma ferramenta de manejo do fogo, utilizada com critérios técnicos, análises de risco, vulnerabilidades, critérios meteorológicos, topográficos, e aí a partir disso a gente também define o que é que a gente quer queimar para evitar a propagação de incêndios.
5: A Floresta Nacional de Brasília é um dos espaços que costuma ser atingido por focos de incêndios durante o período da estiagem. Por isso, recebeu nesta quinta-feira uma queima prescrita como parte das ações de prevenção a incêndios, como destacou Hudson Coimbra, do ICMBio.
6: Dentro do Distrito Federal, elas são importantes para evitar os grandes incêndios que acontecem na época da estiagem, né, que vai se iniciar já agora.
5: A queima prescrita é executada por brigadistas, que fazem um monitoramento constante da área. Pode ser implementada em parques nacionais, reservas extrativistas e unidades de conservação em geral. Reportagem, Márcia Fernandes.
2: E por falar em período de estiagem, o Instituto Nacional de Meteorologia emitiu um alerta de baixa umidade do ar.
1: Uma massa de ar seco se estende do interior da região Nordeste até grande parte do Centro-Oeste, além de áreas do interior das regiões Sudeste e Sul do país.
2: Segundo o Instituto, a baixa umidade deve permanecer até o domingo, dia 12 de julho.
1: Durante os períodos mais secos do dia, a umidade relativa pode ficar entre 20% e 30%, níveis que exigem atenção, principalmente para crianças, idosos e pessoas com doenças respiratórias.
2: Uma ferramenta digital para pequenos produtores e cooperativas do campo que simplifica o acesso a financiamentos.
1: É o simulador de crédito do Pronaf, o Programa Nacional de Fortalecimento da Agricultura Familiar.
2: A plataforma mostra linhas e condições de crédito que combinam com o perfil do produtor.
7: Se você é produtor rural e precisa de crédito, pode contar com uma ferramenta na hora de solicitar os recursos. É o simulador de crédito do Pronaf, uma ferramenta digital desenvolvida para ajudar agricultores familiares e cooperativas a identificarem quais linhas de crédito do Pronaf eles podem usar. É preciso responder algumas perguntas sobre a situação do agricultor, como renda familiar, localidade e objetivo do financiamento. Depois, são informadas as linhas de crédito e as condições de financiamento compatíveis com seu perfil e quais as instituições financeiras que operam em sua região. Vale ressaltar que o simulador não substitui a análise realizada pelas instituições financeiras e também não garante a contratação do crédito. A ferramenta é apenas informativa e busca facilitar o acesso às informações sobre o Pronaf antes do agricultor familiar buscar uma instituição financeira. Para simular o crédito, acesse simuladorpronaf.mda.gov.br. Daniele Popov para a Voz do Brasil.
1: Produtores que vivem no campo precisam validar o CAR, Cadastro Ambiental Rural de suas propriedades.
2: O cadastro é um registro público eletrônico nacional, obrigatório para todos os imóveis rurais.
8: Você que tem uma propriedade rural e já fez a inclusão dela no Cadastro Ambiental Rural, o CAR, não se esqueça de verificar se está tudo certinho. Veja na caixa de mensagens da Central do Proprietário Possuidor do CAR se você recebeu uma notificação para resolver alguma pendência. O órgão gestor do CAR enviou recentemente mensagens para mais de 845 mil proprietários. Para 500 mil, só falta responder se concordam com as informações já analisadas. Se você estiver nesse grupo e finalizar o processo, o seu CAR vai ficar em dia com o que prevê o Código Florestal, que é a lei que cuida desse assunto. Ter o Cadastro Ambiental Rural concluído é fundamental para acessar o crédito agrícola no sistema bancário. Então, não se esqueça de olhar a caixa de mensagens da Central do Proprietário Possuidor do CAR e ver se você recebeu uma notificação para resolver alguma pendência. O Cadastro Ambiental Rural é obrigatório para todos os imóveis rurais. Quando o processo for finalizado, sua propriedade será classificada como cumpridora das regras de proteção do meio ambiente. Se você ainda não fez o cadastro da propriedade rural no CAR, vá no site car.gov.br, escolha o estado e siga o passo a passo. Depois disso, é emitido um recibo de inscrição no CAR. Com esse recibo em mãos, você consegue acessar a central do proprietário possuidor com o seu login no gov.br. É nessa central que você acompanha a situação de sua propriedade, os documentos e as análises feitas pelos técnicos. Reportagem Carlos Oliveira.
1: As inscrições para a PND, a Prova Nacional Docente, se encerram amanhã.
2: Por meio do Exame Nacional de Desempenho de Estudantes, a prova avalia os formandos em licenciaturas.
1: Mas professores já formados também podem fazer a PND, especialmente porque ela pode ser usada por governos estaduais e prefeituras como parte de seus processos seletivos para a contratação de docentes.
2: Nós conversamos com o secretário executivo do Ministério da Educação, Rodolfo Cabral, sobre a Prova Nacional Docente. Vamos ouvir. Secretário Rodolfo Cabral, muito bem-vindo à Voz do Brasil. A gente queria começar, então, explicando, né, para quem já é professor e quem está se formando agora, por que é importante fazer a Prova Nacional Docente? Quais são os benefícios dela para esses profissionais?
9: Boa noite, Mariana, Luciano e os ouvintes da Voz do Brasil. A Prova Nacional Docente é um exame anual destinado aos professores brasileiros interessados em utilizar os seus resultados em processos seletivos das redes de ensino. Então, ela vai ser utilizada para subsidiar os processos seletivos e concursos públicos realizados tanto no âmbito federal, estadual e municipal para ingresso na carreira docente da educação básica. É uma avaliação teórica que vai atestar se os participantes têm as competências essenciais para o exercício da docência em sala de aula. Ela é feita para 21 licenciaturas diferentes. Então, a pessoa que vai fazer uma prova com a parte comum para todas as áreas, com 30 questões de formação docente e a parte discursiva, além de 50 questões específicas de cada área.
1: Secretária, ela foi criada inicialmente como um exame, né, para avaliar a formação dos formandos em licenciaturas. A ideia é medir aí o nivelamento dos cursos em todo o país e identificar possíveis defasagens de formação, é isso? O que pode ser feito a partir dessa constatação?
9: Isso, Luciana. A PND funciona conjuntamente com o ENAD das licenciaturas, né? Sendo o ENAD somente para os formandos e a PND também para quem já se formou. Então, Então, a ideia da PND é avaliar os formandos das licenciaturas, por meio do ENADE, mas também quem se formou para garantir que esses professores possuam as competências essenciais para a docência. Então, além de avaliar as competências, né, ela vai subsidiar a formulação de políticas públicas voltadas à formação inicial e continuada dos professores. Então, a partir dos resultados do ENADE, se a instituição ela tem resultados negativos, a gente vai abrir processos de supervisão no MEC para avaliar e melhorar a qualidade da formação dos nossos professores.
2: Agora, secretário, a prova também pode ser usada em processos seletivos, né? Como é que funciona isso? É possível que uma prefeitura, por exemplo, use os resultados da PND como um concurso?
9: Isso, é importante a gente ressaltar que, embora não seja um concurso, ela não substitua o processo seletivo da Secretaria de Educação, as secretarias elas podem usar a nota da PND como etapa de suas provas. Então, as redes de ensino, as secretarias estaduais, municipais, distrital de educação, elas fazem adesão junto ao MEC para usar a nota da PND em seus concursos e processos seletivos. Agora, para 2026, 2.031 redes de ensino fizeram adesão. Então, os resultados de aí, o professor faz essa prova da PND e os resultados de cada exame têm validade de 3 anos, permitindo sua utilização em vários processos seletivos ao longo desse período.
1: Secretária, a prova nacional docente ocorre quantas vezes por ano? Por exemplo, quem perder essa oportunidade terá outra ainda em 2026?
9: Essa prova é anual, né? Então, quem não participar agora poderá se inscrever para a PND em 2027, em data ainda a ser definida. Então, quem estiver concluindo a licenciatura ou já estiver formado, é importante fazer a prova ainda esse ano. E aí ficar com essa nota disponível para os concursos públicos das redes que aderiram durante todo o período de 2026 e 2027.
2: É, porque como o senhor disse, né, a prova tem validade por 3 anos aí.
9: Isso, quem não fez agora vai ter que aguardar a próxima PND em 2027.
2: Agora, onde que os interessados podem se inscrever e quanto é que custa a taxa de inscrição, secretário?
9: Os interessados podem se inscrever no sistema PND, no site do INEP, até o dia 10 de julho. E a taxa de inscrição custa R$ 85,00.
1: E quando serão as provas e quando saem os resultados?
9: As provas serão realizadas em todo o país no dia 20 de setembro. E o resultado final será divulgado em 15 de dezembro.
2: E aí a gente lembra também que na página do INEP os interessados também podem acessar outras informações, né, secretário, sobre pedidos excepcionais, enfim, recursos e todo o resto, qualquer outra parte que tenham interesse em saber sobre a prova.
9: Muito bem. Informação, tá? Para os conteúdos, acesso aos conteúdos da prova, quem quiser estudar, se preparar, no site do INEP tem as matrizes de referência utilizadas pelo INEP para fazer a prova. Então o professor pode utilizar esses materiais para se preparar e estudar para obter um melhor resultado.
2: Ótimo. Muito bem, nós conversamos com o secretário executivo do Ministério da Educação, Rodolfo Cabral. Secretário, muito obrigada pela sua entrevista aqui à Voz do Brasil.
9: Muito obrigado, Mariana, Luciano. Um abraço aos ouvintes da Voz do Brasil.
1: Funcionando 24 horas por dia, 7 dias por semana, o Disque 100 oferece orientação em casos de violações dos direitos humanos.
2: Saiba mais com Pablo Mundim.
10: Violência física, psicológica ou sexual, abandono de pessoas idosas, trabalho infantil, racismo, discriminação contra pessoas com deficiência, população LGBTQIA+, povos indígenas, quilombolas ou qualquer outra forma de violação da dignidade humana. Seja qual for a situação, o Disque 100 é o canal para denunciar. Os canais do Ministério dos Direitos Humanos e da Cidadania registraram em 2024 mais de 657 mil denúncias de violações de direitos humanos. Mulheres, idosos e crianças formam o grupo de maior vulnerabilidade, com a maioria dos abusos ocorrendo na própria residência. Para combater qualquer tipo de violação que surgiu, o Disque 100, defende Lara Magalhães, coordenadora do Disque 100.
11: Por ser muito abrangente, sempre que a pessoa tiver dúvida se determinada situação configura ou não uma violação, a orientação é procurar o Disque 100 para que a nossa equipe preste essas orientações e tire essas dúvidas.
10: Depois do registro, o caso é enviado aos órgãos competentes para apuração e adoção das medidas de proteção, explica a coordenadora Lara Magalhães.
11: Quanto mais acessam, mais a gente consegue garantir ou ao menos coibir que essas violações perdurem.
10: O atendimento é gratuito, sigiloso e está disponível 24 horas por dia, 7 dias por semana. Reportagem Pablo Mundim.
1: Teve início essa semana um atendimento no Previbarco a moradores da região norte.
2: Podem ser beneficiados moradores de comunidades ribeirinhas ou isoladas, indígenas e quilombolas.
1: Atualmente existem 7 unidades móveis flutuantes. 3 vão atender o estado do Amazonas, 3 o estado do Pará e 1 o estado de Rondônia.
2: A chefe do Serviço de Gerenciamento de Unidades Móveis Flutuantes do INSS, Karine Furtado, fala dos serviços oferecidos.
12: Os serviços oferecidos pelo Previbarco são praticamente os mesmos de uma agência física do INSS. Os principais são salário maternidade rural, aposentadorias, pensão por morte e benefício de prestação continuada, o BPC, que é um benefício assistencial para idosos e pessoas com deficiência de baixa renda. Também são oferecidas perícias médicas e avaliações sociais, além de emissão de extratos, consulta de tempo de contribuição e orientação. Gerais.
1: Os atendimentos vão até 18 de dezembro.
2: O calendário de atendimentos está em gov.br/INSS.
1: Julho é mês de férias e muita gente aproveita o descanso para viajar com a família.
2: E muitas famílias brasileiras contam com integrantes de quatro patas.
1: Uma pesquisa sobre o turismo pet friendly quer entender as principais dificuldades enfrentadas pelos tutores e empreendimentos.
13: O professor Pedro Henrique Ambrósio Rodrigues, de Florianópolis, já perdeu as contas de quantas viagens fez. Mas, independente do roteiro, sempre pega a estrada com seus pets do lado. A que tem mais quilômetros rodados é Frida, uma bulldog francesa que chegou em sua vida há 11 anos. Depois vieram o Bartô, sem raça definida, e um Chihuahua, para se aventurarem por diversos destinos brasileiros.
14: A gente sai de Florianópolis e vai para Franca, e por duas vezes a gente foi para Minas Gerais, então passou por Ouro Preto, Trindade, Paraty, São João del Rei, Curitiba, Rio de Janeiro, Campos dos Goytacazes, tudo que tiver no meio do caminho a gente faz. As viagens são planejadas em cima do fato dos cachorros estarem conosco.
13: Uma pesquisa online pretende mapear os principais desafios do turismo pet friendly no país. Por um lado, quer entender as dificuldades enfrentadas pelos viajantes na hora de pegar a estrada. Por outro, busca conhecer os desafios de empresários do setor, como donos de hotéis e de restaurantes que recebem clientes de quatro patas. A supervisora de eventos e reservas de um hotel em Goiânia, no estado de Goiás, Kathleen Neves, menciona alguns serviços personalizados para atender esse público.
15: Hoje, os nossos serviços exclusivos são um tapete higiênico, uma manta com a nossa logo, um sachê de petisco para que ele possa se alimentar enquanto estiver conosco e saquinhos para coleta de fezes também.
13: O mapeamento servirá de base para a criação de um manual de boas práticas do segmento. O prazo para participar vai até amanhã, 10 de julho, e o formulário pode ser acessado na página do Ministério do Turismo na internet, no endereço gov.br/turismo. Reportagem Natália Koslick.
2: Um voo cancelado, bagagem danificada ou extraviada, mudança de horários pela companhia aérea.
1: O passageiro que vive essas situações tem um canal para registrar e tentar resolver a queixa.
2: É o ANAC Passageiro.
16: As viagens de avião fazem parte da rotina do empresário gaúcho Renato Correa, que a cada dia da semana está em uma cidade diferente por causa dos compromissos profissionais. Com a vida na ponte aérea, difícil não se deparar com problemas.
17: De uma forma ou outra, a gente acaba tendo problema com voo atrasado, voo cancelado, questões climáticas que acabam influenciando na nossa dinâmica e na nossa agenda diária. Problemas eu tive são vários repetitivos que são de perda de conexão por questão de atraso.
16: Passageiros que enfrentarem problemas com companhias aéreas podem registrar reclamações por meio da plataforma ANAC Passageiro. O acesso é gratuito e pode ser feito por qualquer cidadão com uma conta gov.br nível prata ou ouro. Após o registro, a manifestação é encaminhada à companhia aérea responsável, que deve responder em até 10 dias corridos. O superintendente de acompanhamento de serviços aéreos da Agência Nacional de Aviação Civil, ANAC, Adriano Miranda, destaca os tipos de registros que a plataforma tem recebido.
18: O principal problema mais reclamado são alterações ou cancelamentos pela própria empresa aérea antes da viagem, né? Então o passageiro é comunicado ali que seu voo foi alterado, que seu voo foi cancelado. Né? Em segundo lugar, o atraso ou cancelamento na data da viagem, aquela situação contingencial. O terceiro ponto mais reclamado é bagagem, por exemplo, bagagem danificada, bagagem extraviada.
16: Durante o atendimento, passageiro e empresa podem trocar informações diretamente pela plataforma até a conclusão da solicitação. O usuário pode ainda consultar dados sobre o volume de reclamações, os principais assuntos registrados e o índice de atendimento das companhias aéreas. O acesso à plataforma é feito pelo site anac.gov.br ou pelo gov.br/anac, clicando em passageiro. Reportagem Graziele Bezerra.
1: Estão abertas até 3 de agosto as inscrições para a chamada Universal 2026, que vai financiar projetos de pesquisas científicas, tecnológicas e de inovação desenvolvidas por instituições brasileiras.
2: Pelo menos 30% dos recursos serão destinados a instituições de pesquisa das regiões Norte, Nordeste e Centro-Oeste.
1: O resultado final está previsto para 4 de dezembro.
2: As propostas devem ser submetidas exclusivamente pela internet por meio do formulário disponível no site carloschagas.cnpq.br.
1: E essas foram as notícias do governo federal.
2: Fique agora com as notícias do Poder Judiciário e do Congresso Nacional. Boa noite.
1: Boa noite e até amanhã.
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21: Inquérito do Banco Master. STF autoriza busca e apreensão contra Tiago Miranda.
22: STJ entende que plano de saúde deve cobrir cirurgia de feminização facial em mulheres trans.
21: Justiça determina que o SUS forneça sonda Bottom para alimentação de pacientes pediátricos em Uberlândia, Minas Gerais.
22: Boa noite, eu sou Marcela Luiza.
21: E eu sou Walter Lima.
22: Supremo Tribunal Federal autoriza busca e apreensão contra Tiago Miranda após pedido da Polícia Federal.
21: A decisão é do ministro André Mendonça, relator do inquérito sobre o Banco Master no STF. Marta Ferreira.
23: Tiago Miranda é dono de uma agência de publicidade que mantinha relação com o ex-banqueiro Daniel Vorcaro, dono do Master, e teria atuado em uma ação coordenada de influenciadores nas redes sociais para atacar a credibilidade do Banco Central. De acordo com a Polícia Federal, os ataques se deram após o Banco Central negar a compra do Master pelo Banco de Brasília e liquidar o Banco de Vorcaro. As investigações apuram ainda a atuação de possível organização criminosa dedicada à intimidação de jornalistas, ao monitoramento ilícito de pessoas ligadas a autoridades públicas, a obtenção indevida de informações sigilosas e a adoção de medidas destinadas a interferir em investigações criminais. Na decisão, Mendonça afirmou que os elementos analisados apontam que Tiago Miranda desempenhava papel central nessas iniciativas,

0: A decisão da terceira turma do STJ manteve a determinação para que uma operadora de plano de saúde autorizasse a cirurgia de feminização facial no processo transexualizador, como reconstrução craniana e rinoplastia reparadora de uma beneficiária que já havia feito procedimento de redesignação sexual. Segundo a relatora ministra Nancy Andrighi, os procedimentos foram indicados pelo médico da paciente e não incluiriam tratamento experimental nem teriam caráter estético, sendo imprescindíveis para adequar a identidade de gênero da paciente e preservar o bem-estar psicológico dela.
1: Agente de aeroporto de Confins, em Minas Gerais, tem jornada de trabalho equiparada à de colegas da Pampulha.
2: A decisão é do Tribunal Superior do Trabalho, Marla Lacerda.
3: Uma empresa de serviços aeroportuários vai ter de pagar horas extras a uma agente de proteção do aeroporto de Confins. A trabalhadora cumpria jornada de 42 horas semanais, enquanto colegas de função no aeroporto da Pampulha, de menor movimento, trabalhavam 36 horas por semana. Para o TST, a diferenciação da jornada com a mesma remuneração diz respeito ao princípio da isonomia.
1: Justiça determina que o SUS forneça sonda Bottom para alimentação de pacientes pediátricos em Uberlândia, Minas Gerais.
2: Esse tipo de sonda é um dispositivo de silicone que fica na região do abdômen do paciente e diminui os casos de refluxo. Vanessa Pereira.
4: A ação teve início após o MPF receber reclamações de famílias que enfrentavam dificuldades para conseguir a sonda Bottom no SUS. Agora, segundo a decisão, a União tem até 6 meses para incluir o equipamento no sistema de gerenciamento do SUS. Já o governo de Minas Gerais e o município de Uberlândia devem garantir o fornecimento das sondas Bottom para os pacientes pediátricos.
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1: Uma boa noite.
2: E até amanhã.
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7: Eu sou Paula Groba.
8: E eu sou Humberto Pinheiro.
7: E estes são os destaques de hoje do Jornal do Senado, que começa agora.
8: Senado aprova MP que destina recursos das BETs à Polícia Federal.
7: Comissão aprova mais proteção a pessoas com deficiência vítimas de crimes.
8: Avança projeto que pune empresas de telemarketing por ligações indesejadas.
7: Boa noite.
8: Boa noite.
7: Parte do dinheiro arrecadado pelas casas de apostas esportivas poderá ser usado no combate ao crime organizado.
8: O Senado aprovou uma medida provisória que destina um percentual do lucro das bets ao fundo da Polícia Federal. Agora, o texto segue para a sanção presidencial. Repórter Douglas Castilho.
9: Após o pagamento dos impostos devidos e dos prêmios das apostas, as operadoras das bets deverão destinar 3% do valor obtido a esse fundo. Porém, esse índice só será devido a partir de 2028, passando por uma transição anual gradual de 1%. O senador Isalci Lucas, do PL do Distrito Federal, argumentou que o direcionamento do montante serve como um mal menor diante dos efeitos negativos das bets.
10: O ideal é que não tivesse bets, porque por mais maior percentual, não vale a pena. Realmente, o estrago com relação às bets é muito grande. Então, agora, como existe, está regulamentado, é muito importante destinar realmente parte desse recurso para saúde, também para segurança, para todas essas áreas, exatamente, porque qualquer percentual não recupera o que se vai gastar com a saúde com relação a isso.
9: A verba será obrigatoriamente utilizada na modernização de equipamentos da Polícia Federal, no pagamento por horas e atividades extraordinárias e no custeio de planos de saúde da corporação. Além disso, o Ministério da Justiça e Segurança Pública poderá estender a cobertura dessas despesas médicas também para os agentes da Polícia Rodoviária Federal e da Polícia Penal Federal. O texto agora vai à sanção presidencial.
7: E avançou no Senado o projeto que autoriza a Agência Nacional do Petróleo a acessar dados fiscais de distribuidores e revendedores de combustíveis.
8: A medida visa combater a adulteração desses produtos. Repórter César Mendes.
11: O objetivo da proposta

0: A proposta já aprovada na Câmara dos Deputados é melhorar a fiscalização, condicionando as concessões de atividades regulamentadas pela ANP à autorização prévia para que a agência acesse os dados fiscais das empresas do setor. Quem já possui a outorga de funcionamento terá que providenciar essa autorização para continuar atuando. Relator da matéria, o senador Dr. Irã, do Progressistas de Roraima, destacou que a medida vai facilitar a detecção de adulterações, assegurando maior integridade no mercado de combustíveis.
1: Empresas que adulteram combustíveis garantem ilicitamente a redução de seus custos de produção e passam a ter vantagem competitiva em relação às que atuam honestamente.
0: O texto determina que a ANP assuma os custos do acesso aos dados das empresas sem ônus para o fisco e seguiu para a análise da Comissão de Infraestrutura.
2: Uma subcomissão do Senado aprovou o relatório de diligência externa em Boa Vista, Roraima, em maio de 2026, que verificou a situação em que vive o povo Yanomami.
3: O documento traz um diagnóstico sobre a saúde, a segurança e a governança na região e aponta que, apesar de avanços na repressão ao garimpo ilegal, o território ainda enfrenta graves gargalos logísticos e estruturais. Repórter Bruno Lourenço.
4: Relatório aprovado pela subcomissão do Senado, que acompanha a situação de perto, revela que a quase totalidade do atendimento de saúde na região ainda depende exclusivamente de aviões e helicópteros, o que encarece e dificulta as ações de socorro. A presidente do colegiado, senadora Damares Alves, do Republicanos do Distrito Federal, defendeu uma ação conjunta de entidades brasileiras e internacionais, principalmente no combate ao garimpo ilegal, para assegurar direitos das populações indígenas.
5: Capaz de consolidar os avanços obtidos com a desintrusão e fortalecer de forma duradoura as políticas públicas voltadas à proteção e à garantia dos direitos dos povos Yanomami e Yekuana.
4: A subcomissão formalizou uma série de pedidos de providências a ministérios e propôs um pacote legislativo focado no agravamento de penas para crimes ambientais em terras indígenas, adaptação de prazos processuais para áreas remotas, fortalecimento da FUNAI.

0: precisa dar um basta nisso.
1: E a presidência da República vetou parcialmente o projeto que mudava o símbolo de acessibilidade no Brasil. Com o veto, o símbolo vai continuar sendo uma pessoa em cadeira de rodas.
2: A intenção da mudança era incluir outros tipos de deficiência. Os detalhes com o repórter Márcio Maturana.
3: O governo argumentou que mudar o símbolo já muito conhecido por uma imagem criada em 2015 pelas Nações Unidas poderia criar barreiras adicionais a quem se pretendia beneficiar e que a mudança não teve participação das organizações representativas das pessoas com deficiência. A senadora Mara Gabrilli, do PSD de São Paulo, explicou que a intenção da mudança era incluir outros tipos de deficiência.
4: É como dizer para a sociedade, a acessibilidade vai além da mobilidade. É sobre garantir mais autonomia e respeito para todas as pessoas com deficiência.
3: Outros trechos do projeto, como a ampliação dos locais obrigatórios para sinalização, foram mantidos e transformados na Lei 15.459. Agora, o veto parcial precisa ser analisado pelo Congresso Nacional, podendo ser mantido ou derrubado.
1: O programa Jovem Senador já definiu os 27 estudantes que vão participar da Semana de Vivência Legislativa em agosto no Congresso Nacional.
2: A última vaga ficou com um aluno do Distrito Federal, vencedor da etapa local, com uma redação sobre democracia nas redes sociais. Repórter Henrique Nascimento.
5: Os 27 estudantes foram selecionados para o Jovem Senador 2026, programa que permite aos alunos conhecer de perto o funcionamento do Congresso Nacional. A última vaga ficou com Caleb Gomes, do Centro de Ensino Médio de Taguatinga Norte, no Distrito Federal. O tema da redação deste ano foi Democracia nas redes sociais, como construir um debate saudável.
6: Assim que saiu o tema, eu já comecei a pensar em várias coisas. Eu sei que o raciocínio ele foi vindo ao longo do processo de criação da redação, eu tentei ser o mais verdadeiro possível sobre a minha opinião.
5: Durante a Semana de Vivência Legislativa, os jovens senadores vão ocupar cadeiras no plenário e nas comissões e apresentar propostas que podem virar projetos de lei. O senador Paulo Paim, do PT do Rio Grande do Sul, destacou a importância da participação dos jovens.
7: Agir hoje na esperança de que as iniciativas atuais nos assegurem um futuro melhor é missão de todos nós, não importa a idade, que ela se traduz em entusiasmo e paixão pelo trabalho legislativo.
5: Ao longo de 14 edições, o jovem senador já mobilizou mais de 2 milhões de estudantes.
2: Edição de Paula Groba e trabalhos técnicos de Eliseu Caires. O Jornal do Senado fica por aqui. Acompanhe agora as notícias da Câmara dos Deputados. Boa noite.
1: Boa noite e até amanhã.
8: Jornal Câmara dos Deputados. Comissão da Câmara proíbe aposentadoria como punição a magistrados.
9: Plenário torna permanente incentivo fiscal para empresas de reciclagem.
8: Parlamentares defendem propostas em defesa de segmentos vulneráveis.
9: Boa noite. O projeto de Maurício do Vôlei, do PL de Minas Gerais, promete fortalecer mecanismos de combate ao abandono afetivo e material de crianças e adolescentes. O texto amplia os deveres dos pais e responsáveis quanto ao cuidado, à convivência familiar e à assistência emocional.
8: Maurício do Vôlei explica que o projeto cria medidas de proteção como acompanhamento psicossocial, mediação familiar e orientação aos responsáveis. Para ele, a iniciativa garante o desenvolvimento saudável de crianças e adolescentes.
9: O Bezotone, do PT de Goiás, é relator de proposta que obriga companhias aéreas a transportar gratuitamente equipamentos usados por pessoas com deficiência. Ele explica que o projeto determina que cadeiras de rodas, próteses e outros itens essenciais sigam preferencialmente na cabine.
8: O Bezotone aponta que, quando o transporte na cabine não for possível, os equipamentos deverão seguir no compartimento de carga, com prioridade, identificação e proteção adequada. O parlamentar alerta que a medida também prevê indenização imediata em caso de dano ou extravio.
9: Alencar Santana, do PT de São Paulo, defende a urgência de projeto que inclui a misoginia no Código Penal, criminalizando injúrias e agressões motivadas pelo preconceito contra as mulheres. Ele assinala que o parlamento precisa dar uma resposta diante

0: do avanço dos índices de feminicídio no país.
1: Alencar Santana ressalta que a matéria já pode ser votada no plenário. Ele defende a punição rigorosa contra qualquer tipo de discriminação ou violência de gênero. O legislador acredita que a tipificação legal assegura a proteção integral e o respeito aos direitos das cidadãs brasileiras.
2: Justiça.
0: Avança na Câmara a proposta que proíbe a aposentadoria compulsória de juiz como forma de punição. A repórter Paula Bittar acompanhou a votação.
3: A Comissão de Constituição e Justiça da Câmara aprovou uma proposta que acaba com a chamada aposentadoria compulsória de membros do Poder Judiciário como forma de punição. A proposta mantém a previsão de que o ato de remoção ou de disponibilidade do magistrado por interesse público deverá ser fundado em decisão por voto da maioria absoluta do respectivo tribunal ou do Conselho Nacional de Justiça, mas acrescenta que a suspensão poderá ser de até 90 dias e a disponibilidade poderá ser de até 2 anos. Ainda de acordo com o texto, concluído o processo administrativo disciplinar, o Tribunal ou o Conselho Nacional de Justiça, quando couber a

0: dos direitos dos agentes comunitários de saúde e de combate às endemias. Ele afirma que a matéria representa uma medida de justiça para a categoria, destacando a mobilização dos profissionais em defesa da pauta.
1: Júnior Amaral, do PL de Minas Gerais, critica projeto da Prefeitura de Itajubá, que cria regras locais para o transporte por aplicativo no município. O deputado afirma que a proposta gerou mobilização de trabalhadores por prever punições e exigências que podem dificultar a atividade.
0: Júnior Amaral argumenta que a Prefeitura extrapola sua competência ao tentar regulamentar pontos que seriam de responsabilidade do Legislativo Federal. O parlamentar sustenta que as regras podem afetar a renda de motoristas e entregadores que dependem dos aplicativos para trabalhar.
2: Desenvolvimento Regional.
1: Hildo Rocha, do MDB do Maranhão, cobra a votação de PEC que inclui entidades municipais entre os legitimados para propor ações diretas de inconstitucionalidade. Ele argumenta que a medida corrige uma distorção ao garantir a municípios prerrogativas já asseguradas a estados e à União.
0: Hildo Rocha critica a resistência de líderes partidários à votação da proposta. O parlamentar sustenta que entidades como a Confederação Nacional de Municípios e a Frente Nacional de Prefeitos devem ter legitimidade para representar os interesses das cidades perante o STF.
1: Paulo Guedes, do PT, agradece ao governo federal pelos investimentos destinados ao norte de Minas Gerais. O congressista destaca a renovação da frota do SAMU, a destinação de recursos para hospitais e a construção de novas unidades de saúde.
0: Paulo Guedes também menciona ações voltadas aos pequenos municípios, como construção de creches, entrega de equipamentos de saúde e melhorias na infraestrutura. Segundo ele, os investimentos devem impulsionar o desenvolvimento econômico e a geração de empregos.
2: Votação.
1: A Câmara aprovou o fim da cobrança por consumo mínimo de água e esgoto. A repórter Daniela Lessa explica como deve funcionar o sistema de cobrança.
3: O plenário da Câmara dos Deputados aprovou o projeto que acaba com a cobrança de consumo mínimo nos serviços de abastecimento de água e esgoto. O projeto foi apresentado pelo deputado Carlos Jordi, do PL do Rio de Janeiro, e altera a lei do marco legal do saneamento básico. Pelo texto aprovado, a tarifa de água passará a ser formada por duas partes. A primeira será uma parcela fixa, chamada de tarifa básica, para remunerar a oferta e a manutenção do serviço. A segunda parte será uma parcela variável, calculada conforme o volume efetivamente consumido. Na prática, a proposta impede que o consumidor pague por um volume mínimo de água que não usou. A mesma lógica valerá para o esgoto sanitário. Relator da proposta, o deputado Kim Kataguiri, do Missão de São Paulo, deu exemplo de como a proposta irá funcionar na prática.
4: Que é como se você entrasse no bar e aí tivesse R$50 de consumação. O cara que consumiu paga 50, o cara que não consumiu paga 50 também. Água, o que a gente quer fazer é o seguinte: bom, você que não consumiu nada, você vai pagar ali pela cadeira que você sentou, pelo garçom que te deu oi, então você vai pagar R$15. Aí o cara que consumiu vai pagar os R$15 mais aquilo que ele consumiu. Basicamente, a gente está mudando a estrutura para dar mais justiça para as tarifas, principalmente para aquele consumidor que acaba pagando pelo consumo dos outros.
3: O relator disse também que o serviço de saneamento tem custos fixos importantes, como manutenção de redes e estações de tratamento. Por isso, o texto aprovado não elimina toda a cobrança fixa. Favorável ao projeto, o deputado Tarcísio Mota, do PSOL do Rio de Janeiro, defendeu também que essa tarifa básica não seja elevada, considerando que o acesso à água é um direito básico das pessoas.
5: Mas esse projeto vai no caminho correto de garantir à população que ela não continue a pagar essa tarifa mínima que ele vai pagar independente de quanto consumiu. Contudo, é preciso colocar uma trava para que a parte fixa não supere e não seja muito grande, onerando ainda mais o consumidor final, porque água é direito, água é vida, água não é mercadoria.
3: O projeto que acaba com a cobrança de consumo mínimo nos serviços de água e esgoto agora será analisado no Senado. Da Rádio Câmara de Brasília, Daniele Lessa.
2: Transportes.
0: Josivaldo JP, do União do Maranhão, apresentou projeto que obriga órgãos de trânsito a disponibilizar medidores de glicose em operações de fiscalização. Ele explica que alterações no nível de açúcar no sangue podem causar sintomas confundidos com embriaguez, levando a abordagens inadequadas.
1: Josivaldo JP ressalta que o teste só poderá ser realizado

0: com consentimento do condutor. Ele acrescenta que o projeto prevê treinamento para que agentes identifiquem sinais de alteração glicêmica, acionando atendimento médico quando houver risco à saúde.
1: Consumidor. Carolina de Tony, do PL de Santa Catarina, apresentou o projeto que inclui os gastos com vacinas entre as despesas dedutíveis do imposto de renda da pessoa física. De acordo com a deputada, a medida amplia o benefício já concedido a outras despesas médicas.
0: Carolina de Tony argumenta que a proposta incentiva a prevenção de doenças. Ela acredita que o projeto promove justiça fiscal e contribui para a redução dos custos do poder público com tratamentos que poderiam ser evitados por meio da vacinação.
1: Saúde. Comissão de Saúde aprova projeto que proíbe a venda.

0: dos mananciais através desse produto que é tão nocivo à saúde humana, animal e ambiental.
1: A substância tóxica Aldicarb, conhecida popularmente como chumbinho, é extremamente tóxica e perigosa para a saúde humana. A ingestão acidental, mesmo em pequenas quantidades, pode levar a envenenamentos graves e fatais. Por isso, o deputado Marcelo Queiroz, do PSDB do Rio de Janeiro, autor do projeto, ressaltou no texto que a medida se faz necessária devido aos graves riscos que o uso indiscriminado desse produto representa para a saúde pública, o meio ambiente e os animais domésticos e selvagens. Em caso de descumprimento da lei, a proibição poderá ser de multa em, no mínimo, 5 salários mínimos, além das demais penalidades previstas em lei. Agora, o projeto que proíbe desde a venda até a utilização do chumbinho em todo o país segue para análise na Comissão de Constituição e Justiça. Da Rádio Câmara de Brasília, Sofia Peçanha.
2: Cultura. Inácio Arruda, do PCdoB do Ceará, defende a regulamentação das plataformas de streaming para garantir mais proteção ao setor audiovisual. Ele afirma que a medida é necessária para fortalecer a produção nacional, ampliar a geração de empregos e valorizar a cultura brasileira.
3: O parlamentar acredita que a legislação precisa acompanhar as mudanças do mercado, hoje dominado pelos serviços de streaming. Para Inácio Arruda, a regulamentação deve assegurar regras para o setor e preservar o espaço da produção audiovisual do país.
2: Meio ambiente. O plenário da Câmara aprovou um projeto que aumenta e torna permanente incentivo fiscal para empresas de reciclagem. O repórter Antônio Vital acompanhou a votação.
4: O plenário da Câmara aprovou o projeto que torna permanente e aumenta os incentivos fiscais para indústrias de reciclagem. O projeto altera uma lei de 2021 que autoriza empresas do setor tributadas com base no lucro real a abaterem 1% do imposto devido em troca de investimentos em projetos que estimulem a cadeia produtiva na reciclagem. Esse incentivo fiscal tem validade de apenas 5 anos, ou seja, termina em 2026. O projeto aprovado torna o incentivo fiscal permanente, sem prazo para acabar. Além disso, aumenta de 1% para 5% o limite de dedução do imposto de renda para as empresas do setor. O relator, deputado Arnaldo Jardim, do Cidadania de São Paulo, acatou parcialmente sugestão do PT e definiu que o incentivo fiscal vai depender da previsão orçamentária. O líder do governo na Câmara, deputado Paulo Pimenta, do PT do Rio Grande do Sul, queria que o valor máximo do incentivo fosse definido anualmente pelo Poder Executivo, o que não foi aceito pelo relator. Para o relator, Arnaldo Jardim, aumentar o incentivo fiscal para as empresas de reciclagem pode estimular mais investimentos.
5: Hoje ainda nós temos a triste realidade de ter no Brasil uma coleta absolutamente, muitas vezes, desumana e temos, por outro lado, uma grande presença ainda de lixões no nosso país. Portanto, é o que recomenda fomentar a reutilização, o tratamento e a reciclagem de resíduos sólidos, até em sintonia com o direito ao meio ambiente equilibrado.
4: Em 2024, cerca de 7 milhões de toneladas de resíduos secos foram destinados à reciclagem no Brasil, o que representa menos de 9% dos resíduos gerados, segundo a Associação Brasileira de Resíduos e Meio Ambiente. O relator defendeu o aumento do incentivo como maneira de aproximar a indústria de reciclagem dos benefícios já recebidos por outros setores da economia, como o da cultura e esporte, que permitem dedução de até 4% do imposto devido. Foi o que disse também o deputado Carlos Gomes, do Republicanos do Rio Grande do Sul, ex-catador.

0: Segurança Pública.
1: Sargento Faúr, do PL, defende a ampliação do policiamento nas rodovias e divisas do Paraná para impedir a entrada de criminosos e o tráfico de drogas no estado. Ele afirma que é preciso aumentar o efetivo da Polícia Militar diante da defasagem de servidores nas ruas.
2: Para Sargento Faúr, a redução dos índices de criminalidade depende da valorização salarial e de incentivos estruturais para os operadores da segurança pública. Ele propõe a construção de presídios de segurança máxima que proíbam benefícios como visitas íntimas a detentos de alta periculosidade.
1: Hélio Lopes, do PL do Rio de Janeiro, apresentou o projeto que zera o imposto de importação sobre armas de fogo adquiridas por militares, policiais e outros agentes de segurança pública. O deputado explica que a proposta vale para profissionais da ativa, aposentados e militares da reserva ou reformados.
2: Segundo Hélio Lopes, a medida facilita o acesso dos agentes a equipamentos importados mais modernos e adequados às suas atividades. O projeto mantém ainda exigências de registro, comprovação funcional, rastreabilidade e fiscalização do armamento pelos órgãos competentes.
1: Adilson Barroso é um dos autores de PEC que admite, em caráter excepcional, a redução da maioridade penal para casos de crimes hediondos e de crueldade extrema contra pessoas e animais. Ele aponta que a responsabilização depende de avaliação individualizada.
2: Para Adilson Barroso, a medida busca dar resposta mais efetiva a crimes como estupro, latrocínio, tortura e homicídio. O parlamentar garante que a PEC mantém o respeito ao devido processo legal, a ampla defesa e a condição de pessoa em desenvolvimento.
1: Felipe Beccari, do Podemos de São Paulo, é um dos autores do projeto que cria o crime para quem organiza e transmite práticas de maus tratos a animais por meio de comunidades virtuais. A proposta também pune quem financia ou incentiva esse tipo de conteúdo na internet.
2: Felipe Beccari entende que a medida busca combater grupos que divulgam atos de crueldade contra animais, inclusive mediante pagamento. O texto prevê ainda penas maiores nos casos em que houver lucro com a prática ou morte do animal divulgada em redes sociais.
1: Paulinho da Força, do Solidariedade de São Paulo, é autor de projeto que aumenta a pena para furtos e roubos cometidos por criminosos que se passam por prestadores de serviço ou utilizam falsa identificação profissional.
2: O deputado explica que a pena para furto qualificado passaria a variar de 4 a 10 anos de prisão e a de roubo qualificado de 8 a 14 anos. Paulinho da Força afirma que a ideia é proteger a confiança da população em profissionais legítimos e reforçar a segurança pública.
1: Termina agora o Jornal Câmara dos Deputados, produzido pela Rádio Câmara, com trabalhos técnicos de Everson Urani e apresentação de José Carlos Andrade e Márcio Aquilissardi. Uma boa noite para você.
2: Uma ótima noite. A Voz do Brasil volta amanhã.
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7: 8 e 1.
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7: 8:35.

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3: 8:47.